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Manda o seu zap aí, 999-86-1023. 102,3. Fique à vontade em participar. Você manda o seu som. Pega bem. 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Elaine, bem-vinda. Boa noite.

0: na sua noitinha, pegando muito bem. Na audiência gigantesca, você participando, interagindo. 999-86-1023. Manda o seu alô, aí. Suzana, já vamos rolar essa música, hein? Fica aí. Olha, falar pra você, hein? Novidade, Real Madrid. Quem torce para o Real Madrid? Tem muitos torcedores aí do Brasil, né? Real Madrid, é verdade isso, né? Benfica confirmou a saída do Mourinho, grande coach, para o Real Madrid por 88 milhões, é isso mesmo? A eleição presidencial do Real ganhou contornos oficiais de novela internacional. Ah, tá ali. O Benfica anunciou publicamente que o técnico José Mourinho vai deixar o comando da equipe portuguesa para retornar ao clube merengue, desde que o atual mandatário Florentino Pérez seja o vencedor do pleito marcado para domingo próximo, dia 7. É, por ser uma sociedade anônima desportiva, o clube de Lisboa seguiu os protocolos de transparência do futebol local e enviou um comunicado oficial à Comissão de Mercado e Valores Imobiliários de Portugal. No documento, os encarnados, né, revelam que o Florentino terá que desembolsar a bagatela de 15 milhões de euros, 88 milhões na cotação atual, para ativar a cláusula de rescisão do Special One. A Benfica SAD informa que a candidatura do presidente Florentino Pérez às eleições do Real Madrid manifestou a firme intenção de contratar José Mário dos Santos Mourinho Félix, caso vença as eleições para a presidência deste clube, agendadas para o pleito dia 7 de junho de 2026. Suzana, quer curtir o Luan e o Matheus? Cauã.
1: Querendo namorar, não, mas se quiser vir aqui em casa hoje e ficar pra sempre, tô à disposição. Posta foto junto com a música romântica de fundo.

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0: deusa pode sim, mas a maioria acho que não.
1: Aqui,
0: Vladimirlin. Minas Sereia, Tenta Samba, a Palmeira, Matheus Fernandes por aqui também. Já já vou retornar, trazer nossa última parte da sua noite, Noite Educadora. Cabe ainda seu som para participar em 99986-1023. Facinho você mandar o seu alô. Fique à vontade com a gente na melhor programação do outono. E inclusive, vai embora neste mês que adentramos.
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0: Agora é Groove, na sua noitinha. Alô, Ailton, bem-vindo, boa noite, tá na sintonia com a gente, feriadão, curtindo de leve, Zaidu. E quase fechamos a edição desta night do seu Dial, noite educadora, pra voltar amanhã, sexta-feira, a partir das 20 horas, e o Boteco retorna às 18, como sempre, na sua boa audiência e companhia nas nights da educadora. Obrigadão pelo carinho, pela audiência. Vambora, Renato! Rose, Gabi, vambora, vambora, vambora. Boa noite, gente, hein? Maravilhosa sexta-feira, um bom início de fim de semana também, prolongado ou não. Fui nessa, até amanhã.
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1: É um prazer ter todos vocês aqui hoje.

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2: Natanzinho e ela, Pabllo Vittar, falando de amor.

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0: infelizmente não deu certo, né?
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vocês mais um programa da série a série. Dedique uma canção a quem você ama. Eu tenho aqui em minhas mãos uma carta. Uma carta de um ouvinte que nos escreve e assina com um singelo pseudônimo de mariposa apaixonada de

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3: 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Chegando ao seu trabalho, ore e peça a luz divina. Cumprimente os seus colegas. Isto se chama amizade. Deseje a cada um o melhor. Isto se chama sinceridade. Faça a programação do seu dia. Isso se chama reflexão. Agora, com tudo planejado, comece a trabalhar. Isso se chama ação. Acredite que tudo irá dar certo. Isso se chama fé. Faça tudo com alegria. Isso se chama entusiasmo. Dê o melhor de si. Isso se chama perfeição. Ajude aquele colega que tem dificuldades. Isso se chama doação. Compreenda alguém que sai de sintonia. Isso se chama tolerância. Receba as bênçãos com gratidão. Isso se chama humildade. Reconheça que Deus está no seu coração. Isso se chama amor. E neste novo dia, você será muito feliz. Bom dia, educadora.
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6: Tranquilidade total. Como que você tá? Tá belezinha? Como passou de ontem pra hoje? Dormindo? Olha o Bem-TV aí, ó. Tá na hora, hein, bebê? Cantou o Bem-TV, tem que levantar dessa cama aí. Ah, chegou até a rimar. Cantou o Bem-TV, levanta aí.
7: Bom dia, minha família que me ama.
6: Olá, minha família que diz tanto que me adora também. Tá todo mundo aí? Cadê Tetê, Dudu? A Tetê tá ali, Gatona tá no cantinho. Ao lado de Tetê. Duduzinho lá no fundo. Aê, só está faltando você, querido ouvinte, minha querida ouvinte. Afinal de contas, sextamos. Mais um fim de semana, início pelo menos, né? Ó, muita gente já nesse fim de semana, desde anteontem. Lembra quando o vovó dizia? Anteontem. Então, rapaz, ferramentinha já foi para dedão lá na quarta-feira. Eita, lelê, agora é só segunda. E olhe lá, hein? Bora aqui, bebê, afinal de contas, sextamos.
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6: Olá, seja muito bem-vindo, bem-vinda você também. 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Educador FM, Batatá, em São Paulo. São 24 horas no ar, direto, tocando a melhor música para a melhor ouvinte do Brasil.
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6: Rodolfo Mosquier, por aqui. Cheguei, Brasil! Vamos que vamos, bebê, nessa cestinha. Muito, muito bem, como sempre. Simbora com as velhinhas.
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6: Programação A Caminho do Sol desta sexta-feira, início de mais um fim de semana. Já estamos aí no dia 5, bebê. 5 de junho 2021.

nosso de cada dia, aquele cafezinho cremoso. Exatamente, esse aí, bebê, que todo mundo gosta, principalmente agora, né? Pagode, já recebeu ou não? Sai hoje ou sai amanhã? Quinto dia útil. E agora, com esse feriado aí na quinta-feira? Deixa eu ver, como é que fica esse trem? 1, 2, 3, 4, 5. Teoricamente teríamos que receber hoje, né? Quinto dia útil, mas devido ao feriado, sei lá se conta, ou se não conta, a gente fica meio desorientado, meio perdido. Bom, se não cair o pagode hoje, com certeza vai cair amanhã. Pode ficar sossegado, bebê. Vai no nosso zapinho, é um 999-86-1023. Comunique-se, dê o seu bom dia, mande para nós também o seu signo, claro que a gente quer saber o que os astros têm a dizer a seu respeito neste início de mais um fim de semana. Bom assim, né? A gente começa com Joaquim e o Manuel, às 5 horas em ponto. Lembra dessa? Minha música. Bora lá.

Nuvens Pardas, 1989. Zé Matão, Carreirinho, cadê as nuvens? Cadê? Queremos chuva, bebê. Nós vamos ter que fazer a dança da chuva, não vai demorar não, hein? Gino, Geno, sofro, mas quero viver. O ano era 1982, tivemos ainda Minha Música com Joaquim Manuel. Abrindo bem, começamos bem a programação.

0: É o Caminho do Sol desta sextinha, hoje 5 de junho de 2026. Bom dia. O nosso zap tá muito fácil, junte-se aos bons.
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0: Vai lá.
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0: Exatamente, seja mais um membro de nossa paróquia Negatona. É, não requer prática nem tão pouca habilidade, senão vai ficar de fora não, né?
3: Claro que não.
0: Então vai lá, bebê, nós já estamos dando uma preparada também aqui no horóscopo. Eu vou fechar meu café. Tô voltando já, aguenta aí.

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dois irmãos, Garcia com Zé Matão. Tivemos Tião do Carro e o Odilon, meu pai. E Estrela da Manhã. Zé Molardo mais Cassiano, pra você que tá levantando, se ajeitando para trabalho. E aí, vai normal, né? Hoje só deu aquela parada esquisita ontem, não foi não? Não pode emendar, fica estranho, né? Tem que parar, depois tem que voltar, não consegue fazer nada, não dá pra sair pra viajar, enfim. 999-86-1023 é nosso zapinho, pra você que está levantando, se preparando aí pra alguma coisa. Minha amiga Elisângela já enviou ali também. Bom dia! E ela é de Leão, já colocou lá? Leão, a Elisângela, quem mais está saindo para trabalho? Deixa eu ver ali, minha amiga Josi, ô Josi, é aí sim, escorpião, gostei de ver. Ontem ela trabalhou normal, segundo ela, olha lá, Josi, minha querida, não folgou nem no feriado, nem em Corpus Christi, hein? Essa senhora pode pegar, não, aumento para Josi, pelo menos uns 30%. Vou conversar com o teu patrão, com a sua patroa, viu Josi? Checa com nós, siga 25.

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Deus. A nossa amiga ouvinte lá de Franca, Malvina. Oi, Malvina, bom dia. Ô, Malvina, eu não tenho amanhã não, hein? Eu não sou cozinhador. Eu não sou, sabe? Tem gente que é cozinhador. Eu não sou, não. Não tenho essa manhã, não. Eita, Lelê. A Malvina tá perguntando o seguinte, ó. Tenho 100 reais e preciso fazer um almoço para 5 pessoas. O que você sugere? Com 100 reais? Miojo. Não é? Ainda sobra troco, hein? Dá pra comprar um sorvete, sim. E você, meu querido ouvinte, minha querida ouvinte, você tem aí, ó, 100 reais em mãos. Só que você tem que fazer um rango aí para 5 pessoas. O que você faria?

R$100 para fazer um almoço para 5 pessoas. Quanto está um marmitex? 18, 20 reais, 22 reais? Vamos colocar 20 reais. Eu compraria 5 marmitex. Não é? Ali já tem vários. É, daria

de pedra, aí sim, hein, Cida? Valeu, minha querida. Obrigado pelo carinho, pela audiência em Franca, sempre ligada lá com a gente. Chuva na Serra, Jorge Luiz com o Fernando, Carro Velho, Tião Carreiro Pardinho e ainda Josemar e o Joselito com Eu e a Viola. Respondendo sua perguntinha, Rodolfinho, bom dia para todos os malucos da madrugada. Nosso amigo Pedro, lá de Patrocínio Paulista, mandou o seguinte, ó. Ele faria estrogonofe de frango, arroz branco e batata palha. Com 100 cruzeiro dá? Para 5? Dá, deve dar, né? Frango não tá tão caro? É, acho que sim. Você vê que eu não tenho a manha, que eu não sou cozinheiro. Cozinhador, como se diz, né? Não sou cozinhador e não tenho a mínima noção também de valores aí, de preço. Esse tipo de coisa, rapaz, que entrega o gás, não é brinquedo não. E você, bebê? Você tem 100 reais e precisa fazer um almoço para 5 pessoas. O que você faria ou o que você sugere? 100 reais e um almoço para 5 pessoas. Eu compraria marmitex. Tá 18, 20, 22, dependendo do local, não é? E tem marmitex que dá para comer 2 ali, tranquilo. Então, ainda faria isso daí. O Anor faria um arroz, um arrozinho e uma lasanha. Bom, hein, lasanha, eu gosto. Aí sim. E você, com apenas 100 reais, tendo que fazer um almoço para 5 pessoas, o que você sugere, faria, inventaria, enfim? Wanda, minha amiga, picadinho de carne com batata, arroz, feijão, polenta, couve, nu, com 100 cruzeiro? Não é muita comida não, Wanda? Olha lá, hein, mulher? Picadinho de carne com batata, arroz, feijão e polenta. E couve? É, a couve não tá tão cara, a polenta acredito eu também que não vai ficar lá essas coisas. Um arrozinho com feijão, um picadinho da carne ali, que tá meio complicado, hein? Que carne que seria essa, hein, minha amiga Wanda? Não seria uma picanha não, né? Mesmo porque se fizer um picadinho de... Meu Deus, tem que fazer um picadinho da pessoa.

0: pegar uma picanha pra fazer uma carne picadinha. Ai, ai. Então, olha lá, o Reginaldo citou. Reginaldo, você sabe que hora ou outra eu faço isso aí também, né? Bom dia. Vulgo Vanderlei. Ó que preguiçoso. Ele ia comprar uns 3 sacos daquele porculino lá e... e meio quilo de maionese, já era. Barquinha, né? A famosa barquinha. É bom, né? Você passa no mercado, vai lá, dá um meio quilo de maionese ali pra mim. Legume, gosto de legume. Aí você passa lá no porculino fazer propaganda, quem sabe ele dá um saco de batata pra nós. Batata não, pele. Aí você pega aquela pele e passa nu. Olha que Reginaldo miserável. Irene, uma boa de uma macarronada, Rodolfo, com R$100. Dá pra fazer ainda só pra troco. Será? Então, você vê, né, Irene, que não tem a mínima noção. É o que eu digo sempre aqui. Cachorro velho não aprende truque novo. Eu descobri que eu gosto de cozinhar depois de velho. Agora eu não sei fazer mais nada, a não ser um miojinho bem papa. Ora ou outra que sai ali. Mas você vai respondendo aí. Eu quero ter ideia, ó. Eu tô dizendo assim, com R$100, hein, galera? Tem gente fazendo um bate de um rango aqui que nu. Com 100 cruzeiro? 100 cruzeiro, você vai no mercado hoje, você tem que ficar devendo ainda. Tá louco, velho. Compra mais nada, fala sério. 5h42 pra você, um bom dia. Levanta aí. 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
0: Aqui, ó, Silvana, sabemos fazer de tudo, Rodolfo. Arroz, salada, coxa e sobrecoxa assada dá com R$100, é mesmo? A Elisângela mandou um arroz também ali, ó, fresquinho, estrogonofe de frango e batata palha também. Pelo jeito, com 100 cruzeiro dá pra fazer um rango bom, hein? Hã? Eu gosto de estrogonofe também, bota uma batatazinha ali em cima, fica muito bom. Ana Paula, estrogonofe de frango tranquilamente dá. Uai, tá todo mundo falando então, coitado do frango. Neide, bom dia. Carne moída com batata, uma salada de alface e um arroz branco bem soltinho. Ó o gordinho começando a ficar com fome.
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0: Diz que o outono, tudo igual, as plantas caem no quintal, as flores, plantas, eu nunca sei a ordem do negócio. Ô, meu amigo Vanderlei, de Sertãozinho, que deve estar lá no Alagoas. Com R$100? Você tem certeza? Rapaz, que entrega o gás, me ajuda aí. O Vanderlei de Sertãozinho, com R$100, fazendo rango para 5 pessoas, ele faria o seguinte: um arroz branco com sobrecoxas de frango cozidas com molho de tomate e ervilha. Batata palha acompanha bem. 100 cruzeiro, dá pra fazer isso tudo? Eita, Lelê, você vê que eu tô bem... Não, eu tô totalmente por fora, velho. Josiel, hein, Brodowski? Um arroz, macarrão e um feijão tá bom demais. E bom mesmo, né, Josiel? Tenho R$100 e preciso fazer um almoço para 5 pessoas. O que você sugere? Presta atenção, R$100 apenas. E um almoço...

cursinho aí para 5 pessoas. O que você sugere? O que você acha que cabe aí? Dá para comprar com esses R$100? Fátima, coxa e sobrecoxa no forno com rodelas de batata, tomate e pimentão, arroz branco e salada. Considere 2 pedaços de frango por pessoa. Caraca! Quais povo tá na economia? Segundo o Vanderlei, dá sim. Ele é especialista nesse prato. Com apenas R$100, tá vendo só? Então faça isso, bebê. Quem mais mandou? Neiva, compra uma marmita de R$15 para cada um. É o que eu faria, viu, Neiva? Não, 15 não, tá mais, né? Acho que tá 18, 20, 22, sei lá, eu sei que dá. Tá tranquilo, eu faria o mesmo.

0: sim, o último dos Carreiros, na melhor do Brasil. Para você que está levantando agora, se ajeitando, se preparando para trabalho, tivemos a Mola Mestra. Léo Canhoto, Robertinho, enquanto tocava essa canção, hein, meu amigo Zé Carlos? Ele, cadê ele? João Carlos, ele mandou aqui para nós, ó. Você vai ouvir, quer ver? Deixa eu fazer a pergunta novamente. R$100 e você tem que fazer um almoço para 5 pessoas. O que você sugere? Deu com apenas R$100, hein, bebê? R$100. Você tem que fazer um almoço para 5 pessoas. O que é que você sugere? O Reginaldo já me deu uma ideia, o gordinho aqui já salivou. Hoje eu vou dar uma chegadinha ali no Berculino e pegar um sacão de aquele de 1 quilo. Você vai comer naquela... Rapaz, come aquilo o dia inteiro. Você perde a língua depois. Você pode esfregar a língua no chão, que fica amortecido, não dá nada não. Ô João, fala lá, meu amigo.
1: Bom dia, Roderval.
0: Você tá bom? Roderval,
1: sem cruzeiro, vou fazer almoço pra 5. Se for 5, mais ou menos igual eu, assim, eu vou falar pra você, é sem cruzeiro cada um.
0: Não é?
1: É, pra 5, sem cruzeiro pra 5, não. E aqui é igualzinho a usina Batatais, aqui morre.
0: Morre firme.
1: Faz um arrozão com ferrão. Um macarrão e 2 ovão fritos caipira.
0: Come,
1: tá dois. Come, hein? Sobremesa, um doce de giló.
0: Alá. Valeu, João. Você ouviu, né? Sem cruzeiro só pra ele, bebê. Eita, lelê, hein? Isso vai no rodízio, ele quebra o dono lá do restaurante. R$100 e você tem que fazer almoço para 5 pessoas. O que é que você sugere? 999-86-1023, fique à vontade. O Anor já deu uma corrigida ali, ó. Falou que a lasanha tem que ser uma lasanha basiquinha. Você tá entendendo? Porque o queijo tá muito caro. O Anor, e tem também aquela lasanha. Claro que não é a mesma coisa, né? Que vende pronta aí, congelada no mercado. Não é caro, R$18, R$19, dependendo da semana. Vai lá. Pega 5 daquela, dá 1 a cada um, tá tudo certo. Silvana, sabendo fazer, bom, já falei aqui, sabendo fazer de tudo, um arroz, salada, coxa e sobrecoxa assada. Quem mais? Estrogonofe tá dando de quilo aqui, a Ana Paula mandou estrogonofe também, a Fátima fala da coxa e sobrecoxa, Luciene, arroz com galinha, mais prático e mais barato, coitada da galinha, só tá dando frango aqui, judiação. Calma, bebê, não é com você. Quem mais? Miojo. O Lorival mandou um miojo no peito ali. E baratinho, hein, meu Lorival? Dá pra fazer uma miojada pra todo mundo. Come à vontade. Fettuccine. Eu fui ver o que era o tal do fettuccine. Fettuccine é um macarrão, né? Com molho à bolonhesa e queijo ralado. Ih, começou a ficar caro, hein? A Alda já ia mandar uma sopa no peito dessa galera. Ana! Eu compraria 5 marmitex. Ô Ana, você sabe que eu faria a mesma coisa, né? Mesmo porque eu não sou cozinheiro e me perco também nessa coisa de valores aí, você tá entendendo? Eu não tenho muita noção do que dá pra fazer com R$100. Eu sei que miojinho dá pra comprar de boinha, hein? Bom dia!

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1: Marilde! Ela quer um bom dia de Dudu e ela tá dizendo o seguinte: a Marilde é de Ribeirão Preto. Marilde, não, bebê, para, você tá doida? Com 100 reais? Não tem perigo, eu tô muito por fora. O Anor tá dizendo aqui que o Marmitex já tá quase 30 conto. Não, não faz tudo não, não é 22, 20, 24, dependendo do local ali, 22, 24, enfim, tem uma média pequena, grande, hein? Tem um troço mais ou menos assim. Eu tô muito por fora. A Marilde, lá de Ribeirão Preto, mandou o seguinte: bom dia pra todo aí. Ó, pernil suíno assado, farofa crocante, arroz com legumes, suco natural e de sobremesa sorvete. Com 100 reais? Eita, Lele, já tô te mandando, eu quero que você me faz um rango desse aqui agora, já que o gordinho salivou.
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0: gordo, ruliço e já com fome no serviço.
1: Você tá mentindo.
0: Não tô, não.
1: Você tá mentindo que eu sei.
0: Mas como mentindo? Caraca, a galera com 100 reais aqui tá falando...

fazendo milagre, não é brinquedo não, você tá de brincadeira comigo, ó, meu amigo, você que tá levantando agora, se ajeitando para trabalho ou não, enfim, você tem 100 reais, exatos 100 reais, e tem que fazer um rango aí para 5 pessoas, um almoço, vamos colocar aí, um almoço.

0: curte muito e é saboroso com ervilha, cenoura, azeitona, milho verde, palmito, palmito é caro. Caldo quinora, até aí tudo bem. E ainda sobra pro refrigerante, a Maria Lúcia mandou. Com 100 reais, Maria Lúcia? Não é muita coisa, não? A não ser que você pegar uma galinha lá do vizinho. Pula o muro, vai lá no galinheiro da vizinha. Pra fazer render aí os 100 cruzeiros pra esticar esses 100 reais aí. Ah, quem mais ali? A Cleide, uma bela lasanha de carne moída e um suco bem geladinho, Rodolfinho. Aí sim, hein? Putz, como eu gosto de lasanha. Você não faz ideia, menino. Tá todo mundo aí?
1: Bom dia.
0: O Dudu sim, ali a TT, a Gatona, o Gordinho também. É um gordinho que tá aqui, ó. Cheio de fome. Não é? Vamos lá então, bebê.
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0: De novo, bebê.
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0: Olá, seja muito bem-vindo, bem-vinda você também. Esta é a ZYD 832, o canal é o 272. Educador FM, Batatá, em São Paulo, são 24 horas no ar, direto tocando a melhor música para o a melhor ouvinte do Brasil. 102,3. E até 9 horas tem Rodolfo Mosquiar na área com a patota toda e morrendo de fome lá logo cedo.
5: Deu fome.
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0: Seguem as velhinhas.
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0: Programação A Caminho do Sol desta sexta-feira. Início de mais um fim de semana para você que trabalha normal, né? Tem gente no fim de semana já desde quarta-feira. Me ajuda aí. Hoje, 5 de junho de 2026. Para você levantar.

0: cremoso.
1: Ó, que delícia. Hã? Aí sim, hein, Chuchu? Responde lá pra nós. Você tem R$100 e tem que fazer almoço para 5 pessoas. O que você faria? Ou eu tenho R$100 e o que você me sugere a fazer para 5 pessoas? Eu compraria marmitex. Eu ia fazer uma pesquisa, dar uma ligada aqui e acolá, ver como é que tá. Porque dentro de um marmitex, geralmente são 2, 3 misturas, né? Dependendo do local que você pega e tal. Com R$100 você jamais faria um rango desse. Começa por aí. Por quê? Porque eu não tenho a manha, eu não sou cozinhador. E eu não tenho essa noção aí de quanto custa pra saber o que dá pra comprar ou não. E você, com apenas R$100, o que você faria de almoço para 5 pessoas?
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0: Minha amiga Rô, não, Josi. E agora, Josi ou José?

0: ainda sobra pro refrigerante com 100 reais. Esse povo tá pegando galinha lá do vizinho. Tá pulando no galinheiro lá do vizinho. Não, não é possível. A Sussu também. Ô, Sussu, não. Com 100 reais? Com 100 cruzeiros fazer isso tudo aí? Ah, Sussu, não, não é possível.
1: Bom dia, Rodolfo.
0: Bom dia.
1: Eu faria uns 3 quilos de frango a passarinho, bem sequinho, uma macarronada com carne moída ou com sardinha, arroz e uma bela de uma salada de alface com tomate, com rúcula. Todo mundo ia ficar feliz. Barriga cheia e boa. 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
0: Ó, feliz ia, viu, Sussu? Um belo rango, mas com 100.

Lelê, hein? Eu não sei não. Tem comida demais ali pra 100 reais. Você tá doido aí. E você vê que é tudo frango, né? Frango, galinha, coitado do franguinho na panela, nu. Tem vizinho tendo que contar o

0: e tal. Agora só na segunda-feira pra essa galera tá de volta. Uma lasanha, minha amiga Benedita. Com 100 reais dá pra fazer uma lasanha? Sei não, hein, Benedita? Quanto tá o pra 5 pessoas? Tem que ser no mínimo 2 massas. Quanto tá a massa? Massa de lasanha não é barata não, a massa boa, né? Não é aquele chinelo havaiana que você taca, né? Não, acho que dá. 100 cruzeiros acho que dá, sim. Meu amigo Edson, fala Edson, bom dia, boa sexta-feira aí, gostei da foto, hein, bebê? Eita, Lele, ele faria ali, ó, arroz, feijão e ovo, pronto. Com 100 cruzeiros aí dá. Simone, bom dia. Uma macarronada e uma salada, simples assim, Rodolfinho. Já a Elisângela de Franca mandou um estrogonofe. Muita gente com estrogonofe por aqui também, viu? Elisângela, inclusive, estrogonofe e batata palha, né? É o tradicional. Quem mais? A Cláudia, tutu de feijão, uma galinhada e um vinagrete. Com 100 reais, dá e sobra. Oi, dá sobra pro sorvetinho, pra sobremesa. Deixa eu dar um gole no meu café aqui que tá esfriando, pera lá. Manda pra nós aí. Você tem 100 reais e tem que fazer um almoço pra 5 pessoas. O que você faria? O que você sugere? 5 reais. Aliás, 100 reais, 5 reais, ó. Você tem 100 reais e tem que fazer um almoço para 5 pessoas. Agora sim, confundi ali. 5 reais para 100 pessoas. Não. Fala, Newton, lá de Jardinópolis. Tá de folga hoje, meu bom? Aí sim. Rapaz, então, ele tá falando do frio. Fui pegar um café agora, senti também. Até fechei a porta do estúdio aqui, ó. É essa horinha, né? Que o solzinho começa a querer dar o ar de sua graça. Que a temperatura tende a dar uma caída agora. Depois sobe de novo. Deixa eu ver quanto tá aqui. 13 graus. É, mas a sensação é menos, hein? 13 graus no alto da Vila Cruzeiro, bebê. Pra você que está levantando agora, 12 na verdade ali, ó. Coloquei pra atualizar, caiu um. Falei? É sempre assim, né? Solzinho vai dando um ar de sua graça, vai gelando um pouquinho mais. 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
3: Tá de volta! Ó, são 6:22.
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3: 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Agora, para tudo, vamos cantar o hino nacional, pode ser não? Tem que ser agora. Depois não dá tempo. Sem titubear, hein? Ai, ai, ai. Vou ligar para a Odete. A Odete gosta de cantar, então ela vai cantar o hino nacional e inteirinho pra nós agora. Fala, Odete, bom dia.
5: Sexta-feira. Ó. Caipirinha, água de coco, cervejinha. Sexto, com R$100, eu faria uma bela de uma macarronada e uma salada verde. Pronto. Acabou. Encerro o assunto. Não é? Bom dia, um ótimo final de semana, meu amigo. Beijo, fica com Deus.
3: Valeu, Odete. O que, que seria uma salada verde? Alface? Alface, né? É, alface? Eu acho que sim. Ou vai mais de uma... Vai mais de uma... De uma verdura ali. Sei lá. Bom dia pra nós. Um almoço pra 5 pessoas nessa época. Pão com mortadela e uma tubaína. Tubaína, rapaz. Será que acha tubaína por aqui? Nem tem tubaína por aqui, tem? Eu não vejo esse troço. Tubaína, nu. O que eu sei é o seguinte. Eu tô ficando com fome. A verdade nua e crua é essa aí. Você tem R$100, me ajuda aqui. Você tem R$100 e tem que fazer um almoço para 5 pessoas. O que é que você faria? Ou o que é que você sugere para que eu faça aí, ó? Um rango para 5 pessoas com apenas R$100.
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4: Bora aqui com a previsão do tempo para Batatais, toda a nossa região, segundo o site Climatempo. Hoje teremos aqui, ó, sol com aumento de nuvens a partir da tarde, só que não chove não, hein, bebê? Chuvinha? Nem pra remédio, como dizia a vovó. A mínima 13, a máxima 25 graus. Levanta aí, chuchu, que agora tende a ficar um pouquinho gelado, né?
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0: Ó. Dança na chuva.
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Pra deixa eu ver, hein? Tá precisando. Oi. Tumba. Mais certo.

0: 999-86-1023 é o nosso zapinho pra você que está levantando agora, você que se ajeita todo ou toda para trabalho. Vai lá, bebê. Você tem 100 reais e tem que fazer um rango aí para 5 pessoas. O que é que você me sugere? Hã? 100 reais e um rango para 5 pessoas. 999-86-1023. Alô, Viviane em Brodowski. Bom dia. Ela diz lá logo de cara. Lógico que eu pesquisei os valores antes. Bom dia, Vivi. Com 100 reais? Aí ela coloca: carne de porco, também escondidinho de mandioca com linguiça. O negócio é bom e rende, hein? Nu! E ela é de Áries. Tá anotado, Viviane? Gostei do rango, hein? Com 100 reais, se dá pra fazer. Olha lá, ó. Vivi falou que pesquisou. E você? O que você faria de rango aí com 100 reais? Lembrando que são 5 pessoas. Deixa eu ver ali. Arroz, purê de batata e frango. Você vê que o frango tá praticamente em todos aqui, né? Minha amiga Fátima mandou ali, ó. A Elaine já mandou um miojão nervosão com queijo. Nu. É barato, hein? E dá pra comer bastante, que o miojo não é caro. A Kelly, panquecas, arroz e salada. Rodolfinho, bom dia pra todos aí. Eunice, arroz com galinha. E a salada verde, olha lá, apareceu de novo. O que que é salada verde, gente? Eu não tô entendendo. Salada verde. Não é uma alface, é uma salada verde. Rúcula, salada verde. Almeirão, salada verde. Não é? Eu não tô entendendo salada verde. Será que é uma mistura de algumas coisas? Não, pode ser. Quem mais? Eduardo compraria 5 marmitex de 20 reais. Eu também, rapaz. Eu faria a mesma coisa, porque eu não tenho ideia. Pra começar, eu não sou cozinhador. Começa por aí. E outra, não tenho a ideia de valores também. Me perco bastante nisso aí. Nosso amigo Adriano faria um boi ralado e ovo. Nu. Maristela. Galinhada, uma delícia, bem barato. Estrogonofe, arroz, batata palha. Olha lá, todo mundo tá nesse estrogonofe aí, né? Não é caro, não. Eu vou fazer hoje que o Reginaldo sugeriu ali, ó. Reginaldo é levado. Eu tô aqui sentado, morrendo de fome, com vontade de comer pele com maionese. Você faz aquela barquinha, sabe como é? Menino, pior é que aqui não tem como comer um só. Aquilo lá, enquanto você não vê o fim, velho. A tua língua, você pode passar, você amola a faca. Machado de cortar árvore, você amola na língua. Você nem sente a língua mais. Só que enquanto você não vê o fim, você não para de comer. Já notou como é que é aquilo? Ô Zé, tô com a tua moda agora aqui, ó. Juliano César, bora cantar.
1: É tarde da noite, já passa das 3.

0: Então tá bom. 999-86-1023 é nosso zapinho. Pra você que está levantando agora, você que se ajeita para trabalho nesta cestinha, você que vai, né? Deixa eu ver ali, Silvana, compra ovos. Compra ovos e faça um omelete com pão, Rodolfo. Omelete com pão? Não entendi não, hein? Que mistura doida. Compra uma quentinha pra cada um, nossa amiga Ângela. Então, Ângela, eu sou adepta a isso aí também, tá? Eu acho. Eu não sou cozinheiro, não tenho a manha, principalmente de ligar lá com o cara, né? De saber quanto é que vai custar. Eita, Lelê, aí não rola não. Mas, enfim, quem mais? Quem mais? Meu amigo Zé Henrique, lá de Franca, arroz, feijão, ovo e alface. Rodolfo, tá de bom tamanho, todo mundo gosta. É um prato muito saboroso aí. É, gostei. Já uma galinhada com salada de alface e tomate. É, uma galinhada vai bem também, hein? Galinhadazinha, top. Mas dá com 100 cruzeiro? Deve dar, né? Se a galera tá falando, dá. A Estela já mandou um arroz de forno também. Eita, Lelê, com 100 reais, Estela. Arroz de forno não é aquele que vai tudo lá dentro? Tem de tudo lá, né? Tem chinelo, velho, botina rasgada, tamanco. Vai tacando lá dentro. E você? 100 reais, você tem 100 reais e tem que fazer rango para 5 pessoas. Que comida você faria ou que você sugere aí para que a gente faça?
1: Ô Adriano, tá me ouvindo?
0: Adriano, faria lá um ovão nervosão, velho. Só dá maluco aqui. Meu Deus, cada cardápio doido que eu tô recebendo aqui. Nu. Felipe Falcão, é o grito de amor na melhor do Brasil. Se liga aí. Vamos que vamos.

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DDD 999-86-1023 é nosso zapinho, faltando apenas 11 minutos para 7 já. Que é isso? E a galera mandando geral aqui um bate-arrango para nós, bebê. Não é brinquedo não, hein? Você tem 100 reais e tem que fazer aí um rango, um almoço para 5 pessoas. O que é que você faria? Que tipo de comida você faria para 5 pessoas? Eu já disse aqui, eu ia dar uma pesquisada em quem oferece marmita, marmitex, enfim. Eu ia pedir 4, 5, sei lá se desse. Pega uma grande, dá para 2 pessoas comer ali, tranquilo. Já falamos de Estela, que ela manda um arroz de forno, a Rejane Franca. Polenta com asinha de frango e vinho. Ó, botou até um vinhozão ali, hein? Aí sim, gostei. Sueli, frango assado, arroz, salada e uma Coca-Cola. Que é isso? Já a Cristiane mandou o seguinte, ó. Ô, Dolfinho, bom dia pra todo mundo aí. Macarrão com carne moída. Carne moída? Rapaz, que entrega o gás. Ontem eu fui pegar 1 quilinho de linguiça e ficou em 32 conto. Imagina. Bom, vai beirar, né? Deve dar. Valeu, minha querida. Obrigado pelo carinho, viu, Sueli? Sua música tá saindo agora aqui, ó. Chitãozinho mais o Chororó. Roda boa, hein? Vamos dar um pulinho a 1989. Brigas. Porque brigas, ó céu.

0: morremos nós.
1: Alô, Adriano, você tá me ouvindo?
2: Ô, Adriano, tá me ouvindo?
0: Comida de gente grande. Eita, Lele, nosso amigo lá de Santa Catarina, o Alex, famoso alemão. Ele mandou áudio aqui também, ó. Tá mandando um bom dia pra geral aí, ô alemão. Quantos graus fazendo por aí?
3: Bom dia, eu tô bom.
0: Tá lá.
3: Aí por cá, estamos de pé na patroa aqui. Positivo?
0: Ó, positivo.
3: Tá largado aqui. Sexta-feira, fazer um carregamento secreto ali. Ó. Um abraço pra galera aí. Tudo é bom. Alemão, de Mafra, Santa Catarina.
0: Alá, Santa Catarina.
3: Câmbia, meu amigo Adolfo. R$100, cara. Aí. Eu ia comprar uma costelinha de porco. Eu ia fazer um quireirão com um aipi e uma costelinha de porco. Positivo?
0: Ô!
3: Coisa de gente grande. Vai vendo.
0: Gostei. Coisa de gente grande. Aí sim. Depois bebe um leite quente também, que vai ficar uma beleza. Cadê a Dalva? Ô, Dalva, Dalva faria um bobó. Eu fui pesquisar o que é bobó.
4: Bom dia, Rodolfo.
0: Oi.
4: Rodolfo, eu faria um bobó de frango.
0: Olha lá, bobó.
4: Um arroz branco, uma salada bem gostosa.
0: Valeu. Sou da época que bobó era apenas quando a gente ia na casa da bobó e do bobô, lembra não? Aí eu fui pesquisar o que é o tal do bobó. Segundo o nosso chat GPT, é um creme espesso e aromático da culinária afro-brasileira, feito à base de aipim, a famosa mandioca, oxente, leite de coco e azeite de dendê. Oh, gostei, hein, Dalva? Bobó. Denizinha, você tá bem? Bom dia. O meu marido disse que faria charuto de repolho, famoso mafufo. Ih, comi muito isso aí, hein? Minha mãe fazia, rapaz, uma época de outrora. Para todos, excelente abençoado fim de semana, início de fim de semana, né, Dani? Valeu, querida. Ela faria uma macarrão na panela de pressão. Ó, começou a ficar enjoada a Dani agora. Macarrão na panela de pressão. Rapaz, eu mal sei fritar um ovo. E a Dani vai fazer um macarrão na panela de pressão, rapaz. Oh, meu Deus. Ai, não. Quem mais? Ó, você tem R$100 e tem que fazer um rango aí para 5 pessoas, um almoço para 5 pessoas. O que você faria? O que você sugere, enfim? 999-86-1023 é nosso zapinho para essa galera aí, cozinheira, hein? Galera tá mandando bem. Comida de gente grande, como diz o nosso amigo alemão. Última de hoje, Duduca mais Dalvan, a dama de vermelho. A última com Cooper Lube, também claro, com a Companhia do Sol. Vários áudios chegando por aqui, a galera tá cozinhando nervosão, hein? Sem cruzeiro.

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4: Você tem apenas 100 reais e tem que fazer almoço para 5 pessoas. O que você faria? Ou o que você sugere para que eu faça? Eu faria uma bela de uma ligação para alguém que prepara marmitex e pediria 5 marmitex. 20 reais, 20, 18 reais, 22 reais, mais ou menos em média por aqui. Penso eu, né? Sei lá. Ô, Rose, que você faria, mulher?
5: Eu, arroz, feijão.
4: Ah.
5: Feijão gordo.
4: Gordo.
5: Arroz, uma salada e batata com carne moída.
4: Com 100 cruzeiro, Rose? Eita, neném, tem comida demais aí pra 100 reais, hein?
6: Bom dia.
4: Bom dia.
6: Eu faria com 100 reais uma galinhada.
4: Ó. Oh.
6: Compraria 1 quilo de arroz, 2 quilos de frango passarinho, 2 latinhas de milho, 3 cenouras e faria uma galinhada. Maravilhosa. Tá o que certo. Eu fizer, eu te convido pra você ir comer, tá? Oba! Bom? Olha, que bom dia do Dudu, da Tetê, da Gatona.
4: Valeu, querida.
6: Bora trabalhar. Tá frio.
4: Tchau. Tá frio. Segundo o nosso amigo lá em Santa Catarina, no Alemão, tá 12 graus. Céu que tá mais ou menos por aqui também, não tá muito fora, não. Dudu, cadê você?
7: Bom dia.
4: Tetê, gatinha. Bom dia pra Marli lá em Franca.
8: Tô sempre curtindo a educação.

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1: Só tem mais uma, bebê, aguenta aí.
2: Ô Adriano, tá me ouvindo?
1: Bom dia.
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1: Já de volta! O BemTV já está cantando por aí. Então tá na hora de você levantar, bebê. Ó o Dudu por aqui. Tete, gatona, você ouviu, né? Todo mundo, só está faltando você.
4: Bom dia, minha família que me ama.
1: Olá, minha família que diz tanto que me adora. Você não vai ficar de fora, não, né?
4: Claro que não.
1: Então vai no zapim 999-86-1023 e fique à vontade. Afinal de contas...
5: Cestou!
6: Olha o fim de semana chegando aí, gente.
1: Mais um, hein, Chuchu? Vamos que vamos. Educadora. Olá, seja muito bem-vindo, bem-vinda você também. 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

0: obrigado com a sua participação. Se liga aí, bebê. Vamos que vamos. Querendo fazer um rango com 100 conto, ó. E pra 5 pessoas ainda,
1: bom,
0: né, brincando
1: dia, educadora no ar.
0: No...
1: Bom dia! Bom dia, educadora.
2: Já começou.
3: Opa!
4: Bom dia,
0: oi,
4: educadora.
1: Deixa a alegria contagiar.
3: Oh, yeah. Bom dia, educadora.
2: Oh, yeah, oh, yeah.
1: Bom dia, bom dia.
0: Sim, senhoras e senhores, no ar, bom dia, educadora desta sexta-feira. Início de mais um fim de semana, hoje, 5 de junho de 2026.
1: Bom dia.
0: Tava se levantando, se ajeitando, se preparando todo ou toda para trabalho. Para essa galera aí, ó, que vem rasgando noite adentro, madrugada fora, garantindo também, claro, o pãozinho nosso de cada dia, não é não? Nosso amigo Vanderlei faria um frango, arroz e polenta com 100 cruzeiro. Tá vendo? 5 pessoas, hein? Nu! Agora, tal da carne moída com a batata, bebê, vai ser mais ou menos assim, ó. 50 gramas de carne, 22 quilos de batata, me ajuda aí. 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
0: Na boca de uma cowgirl, Bruno Matheus, Rio Negro e Solimões.

0: outra vez.
1: Jean Giovanni na melhor do Brasil, às 7 horas e 15 minutos, é saudade no Bom Dia. 1996, 1, 2, 3, bora dar as mãos outra vez. Sextou, bebê, fim de semana batendo a porta. Pra nós, né? Tem muita gente já no fim de semana desde anteontem, como o vovó dizia. De anteontem, não é? Vira o copo e comemora Panda Ícaro Gilmar com Humberto mais Ronaldo e na boca de uma cowgirl, Breno e Matheus com Rio Negro mais os Solimões, abrindo o Bom Dia Educadora desta sexta-feira. Tá todo mundo queixando de frio também. Ó, lá em Santa Catarina, nosso amigo alemão falou que tá 12. O Renato em São Tomás de Aquino falou que tá gelado pra caramba lá também. Ué, rapaz, então, a sensação é de bem menos, né? Mas não tá tão tanto assim não, viu, gente? 12 graus marcando agora aqui, ó. Deve ser o vento, né? O vento vai cortando os corações apaixonados. Eita, lelê, hein? Tá na hora de botar aquela cacharrão. A segunda perna, como dizem, né? 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
2: Ô Adriano, tá me ouvindo?
1: Ô Adriano, você tá me ouvindo? Ó, vou no intervalinho rápido, agora 7h17, já tem a primeira edição do Zap Hits. Você vai participar, né? Tô te esperando, bebê.
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1: Minha amiga Irene, um bom dia pra você também, minha querida. Obrigado pelo carinho.
5: Bom dia.
1: A Irene é, tem bastante hoje, hein? A Irene é de Aries. A Viviane lá de Brodowski também é, já me mandou agorinha há pouco aí. Aguenta a mão, que o tesouro já volta daqui a pouquinho.
5: Vamos, tesouro, não se misture com essa gentalha.
1: Sim, mamãe. Gentalha, gentalha.
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1: Pega bem. Muito, muito bem, como sempre, no ar a primeira edição do Zap Hits. Com a conveniência, 14 de março, eu já ia falar as opções. Ou não, agora não, aguenta aí que eu já te passo.
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3: Ih, rapaz, tá no ar. E agora quem decide a coisa toda aqui, literalmente, é você. O poder está aí. O poder está em suas mãos. Pelos poderes que está em suas mãos. Eita, Lelê, hein? Vai lá no Zapim. 999-86-1023. Fique à vontade pra você ir votando. Hoje nós temos aqui as opções, ó. Primeirinha, 30 cadeados, Gustavo Lima com Mari Fernandes. Já a segunda, tem Matheus e o Cauã e a Luísa Sonza. Ufa, foi. Rapaz que entrega o gás, eu tenho medo de falar esse nome. Eu sempre erro. Mas enfim, vai lá. Primeira, 30 cadeados. A segunda, não sirvo. Rodolfinho, bonitinho. Aquele trechinho que a gente quer ouvir.
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3: Então tá, ouve aí, ó.
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0: Primeira edição do Zap Hits da Educadora com a conveniência 14 de março. A segunda tá chegando agora, não sirvo. Matheus Cauã com Luísa Sonza.
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0: Essa daqui, ouve aí, ó.
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Você gosta mais? Não sirvo, Matheus Cauã com Luísa Sonza? Ou a primeira, 30 cadeados, Gustavo Lima e Mari Fernandes? Fazer o seguinte, enquanto você vai resolvendo, vai decidindo aí qual é que você vai escolher, enfim, a gente vai ouvindo a intermediária hoje com os meninos Edson e Hudson. Lembra dessa, né? Galera coração? Aê, bebê! A moda é boa demais! Ó, pra animar a cestinha, agora 7h23, vai voltar.

0: são 2005, só por aqui, ó. É a galera coração intermediária da primeira edição do Zap Hits da Educadora, com a conveniência 14 de março, que hoje trouxe aqui, ó, as opções. Primeirinha, 30 cadeados, Gustavo Lima com Mari Fernandes. A segunda, Não Sirvo, Matheus Cauã com Luísa Sonza. E o melhor ouvinte do Brasil,
1: Brasil,
0: votou, escolheu, decidiu a coisa toda. E a campeã, Chuchu, chegou.
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0: voltando agora. Nós que precisamos tanto das horas pela manhã, né, meu bom? Tá lelê, hein? Tá indo pra trabalho? 12 graus, sabe? Deixa eu dar uma atualizada no sistema aqui. Bonito isso, né? É, apenas um minuto, querido ouvinte, vamos dar uma atualizada em nosso sistema meteorológico. 12 graus. 12 graus no alto da Vila Cruzeiro. É, tá geladinho, viu, velho? Tá bem esquisito esse tempo. Tá gostoso. 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

0: palmas para a Neide. Ela enviou aqui, ó, ela é de Touro. Aí sim, hein? Ó, a Sandra também acabou de me enviar agora em pouco, ó. Sou de Áries também. E você, tá a fim de saber o que os astros têm a dizer a seu respeito neste início de mais um fim de semana? Então bora aqui, manda lá o zapinho pra essa galera aí, ó.
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0: Aí.
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0: Você sabe que não requer prática nem tampouco habilidade, né?
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4: E a Copa do Mundo já teve muitas histórias curiosas. Uma delas, inclusive, envolve jogadores que nasceram em um país, mas viraram heróis defendendo outra seleção no Mundial. Ao todo, 22 jogadores já foram campeões do mundo representando países diferentes daqueles que eles nasceram. A Itália, por exemplo, teve vários desses casos no título de 1934. Entre eles, jogadores nascidos na Argentina, no Brasil, na França e até na antiga Áustria-Hungria. Um dos casos mais curiosos é o do Luiz Monte, que disputou duas finais de Copa por seleções diferentes. A primeira Copa ele jogou no final de 1930 pela Argentina e 4 anos depois estava lá ele, em campo, sendo campeão do mundo com a Itália. Outros nomes muito famosos dessa lista são os jogadores alemão Miroslav Klose, também nascido na Polônia, e o francês Patrick Vieira, nascido no Senegal. Também teve o jogador francês Marcel Daislini, que nasceu na Gana. E essa história pode ganhar novos capítulos nesse ano de 2026, com jogadores como Matheus Nunes, nascido no Brasil, que defende a seleção de Portugal, além de Michel Olise, nascido na Inglaterra e agora convocado pela seleção da França. E tudo sobre a maior Copa da história, você confere aqui no Torcida Brasil na Copa.
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Gozado que eu achei que ia estar menos, bem menos. Segundo o nosso amigo alemão, nosso enviado lá do Rio Grande do Sul, brinquedo de gente grande, de uma barbaridade, 12 graus apenas. Fátima, um bom dia pra você também, querida. Obrigado pelo carinho, tá anotado. Roberto em Cajuru, é você no horóscopo. 999861023 é o Zapinho. Pode falar pra todo mundo.

0: amor, pra que ficar sozinho? Me ajuda aí. Mande a solidão pra outro lugar. Eita, lelê, bem longe de preferência, hein? O ano era 1992, tá aí, Saudade no Bom Dia com Christian e Ralf. Olha onde eu tô, Ana Castela e Só Se For Sozinho, Jorge mais Matheus.
1: Bom dia!
0: É isso, bebê! 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

0: Kids e muito mais. 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Amanhã, sabadão, né, Gatório? 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
1: Você tá mentindo.
0: Não tô.
1: Você tá mentindo, teu cheiro.
0: Liga o rádio pra você ver, 5 horas da manhã, nós vai estar aqui dentro. Nós vai estar aí, ó, dentro do teu radinho, contendo duas pias pequenas. Lembra da pilha do gato, não? Ó, daqui a pouquinho a gente começa com os primeiros signos também pra animar aí a sua sexta. Início de mais um fim de semana. Maristela, minha querida, tá anotado, não esqueci de você não. Ela é de Sagitário. Pronto, pronta? Vai se preparando aí, que daqui a pouquinho o bicho vai pegar e vai pegar geral por aqui. Heloísa, bom dia, minha querida. A gente fecha com a sua indicação. Manu Batidão, Simone Mendes, na melhor do Brasil.
2: Brasil!

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0: Eita, Lelê. Já, já. Vamos dar um pulinho a 1981, pra ser mais exato. Daqui a pouquinho tem essa aqui, ó. Super Freak. Boy, she's a very kinky girl. Aguenta aí, bebê.
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0: Ai, que legal, deixa eu colocar aqui a minha amiga Ana Paula. Aninha, bom dia. Rodolfo, você não esqueceu de mim não, né, bebê? Claro que não,
3: claro que não.
0: Já, já, hein, já, já, a gente começa. E o teu ali, ó, ela é de touro, né, Ana Paula? Deixa eu ver, é de touro. Já, já nós vamos saber o que os astros têm a dizer a seu respeito nesta sexta-feira cabulosa.
4: Ai, para.
0: Ai, que medinho. Fala.
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0: Ó, se ninguém te avisou, eu vou te falar. Você não vem da miguezão não, hein? Semana que vem, dia dos namorados. Cai na sexta-feira. Eita, Lelê, já comprou o presentinho? Você não tem desculpa, você tem uma semana pra isso ainda.
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9: Rodolfo.
0: Sou eu.
9: Fala pra mim como é que tá o escorpião hoje, mas capricha, hein?
0: Essa é Dalva. Eita, Lelê, hein? Como é que tá o escorpião? Tá ali no cantinho, quietinho? Deixa ele ali, senão ele te pica. Ele te ferroa. Não é? Vamos lá, podemos não? E aí, você tá prontinho, tá prontinha? Se não... bebê, se prepara, porque agora o bicho vai pegar geral.
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0: Bastante hoje de Áries.
10: Áries. 21 de março a 20 de abril.
0: Wanda, Irene em França.

0: Sandra Marta, que é isso, hein? O desejo de ter estabilidade pode te levar a agir com prudência e firmeza também, mas com apego e teimosia. Ô, louco! Os astros te ajudam a filtrar aí as amizades e fortalecer vínculos leais pela manhã. Que sério, hein? Mas pode rolar treta também à tarde. Depois, o diálogo volta a fluir e o clima também fica bem mais leve. O que é bom, hein? Bom dia também para se aproximar, flertar e conhecer melhor alguém. A senhora pode pegar. É a cestinha, bebê. O amor pode nascer de uma amizade ou de um rolê também. Ah lá, se você estiver usando azul, nu, as chances aumentam.
1: Touro, de 21 de abril a 20 de maio.
0: Mendila Encerrana madrugou junto com a gente. Alô, querida, obrigada pelo carinho. Ana Paula também de Touro. Os astros agora pela manhã favorecem suas metas e estimulam boas ideias e negociações, o que tende a trazer reconhecimento e benefícios também. Uma oportunidade ligada à sua profissão pode trazer ganhos logo mais à tarde. Vai ser o pagode hoje, não vai? É, ué, então é isso. Deve ser isso, sei lá. Magnético e persistente, seu signo pode ser direto e irresistível. Que é isso? Mas seu lado exigente e possessivo vem forte também. E aí deve fazer das tripas coração para não melar, azedar o romance, ô bebê. Ô Ana Paula, pelo amor de Deus, hein, Neide, hein, Serrana? Ai, ai, ai, a cor aqui não ajuda em nada, mas vê lá, hein? Não vai melar nenhum romance hoje, não. Bota uma cor que você gosta, uma vestimenta bacana, uma blusa de... uma cacharel, que tá friozinho, e bora ser feliz, bebê.
1: Gêmeos, 21 de maio a 20 de junho.
0: Vilma Lembrodowski, Luciene, né, e a Fátima. Amigos, inclusive de longe, podem te ensinar lições importantes e até abrir aí algumas portas para um sonho antigo. Ó, que bacana, que Deus ilumine, que dê tudo certo. Mas perrengue por conta da sua impaciência, não está descartado também não, então tenha cuidado aí, tá? Já à tarde, pode bater cansaço, mas depois os astros restauram sua força, tanto física quanto mental, deu pra entender? Alguém com quem tenha bons papos e afinidade de ideias promete acelerar aí o seu coraçãozinho hoje, ó. Ó a batida do coração, ó. Nu? Com seu brilho pessoal e poder de atração em alta, pode tomar a iniciativa e se dar muito bem, obrigado. A sua cor para hoje, você de gêmeos, é o azul. Então, bebê, pelo sim, pelo não, sabe aquela coisa? Capricha aí e bora ser feliz.
2: Bom dia.
0: Nu? 8 horas já.
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0: Que é isso? Ninguém me avisa. Cadê Dudu? Cadê DT? Cadê a gatona? Você ouviu, né? Tá todo mundo comigo por aqui. Firme, forte, belíssimo, cheiroso e penteadinho. Gordo Ruliço. Não, e bem mais ou menos no serviço também, bebê. 8 em ponto, sextamos.
3: Olha o fim de semana chegando aí, gente.
0: Exatamente.
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0: Olá, seja muito bem-vindo, bem-vinda você também. Esta é a ZYD832, o canal é o 272. Educador FM, Batatais, São Paulo, são 24 horas no ar. Direto tocando a melhor música para a melhor ouvinte do Brasil. E até 9 horas tem Rodolfo Mosquera na área, contando, claro, com a sua participação. Tem a Patota.

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2: Ai, que doideira. No ar, bom dia, Educadora, desta sexta-feira. Início de mais um fim de semana aí, sim, hein?
3: Ô, Adriano, tá me ouvindo?
2: Tá me ouvindo, né, Adriano? 8:01 pra você que está levantando, se preparando para o trampinho. E a gente começa com uma canção, como dito e anunciado. Ela é de 1981, né? A letra, bebê, utiliza duplos sentidos e insinuações, mas sempre com leveza e humor, tornando um verdadeiro hino à liberdade sexual e ao prazer sem culpa. O sucesso da música, que foi sampleada por artistas como MC Hammer e Nicki Minaj, mostra como essa abordagem irreverente segue relevante e inspiradora até hoje. Ó, o ano era 1981. Falo do cantor, compositor, multi-instrumentista e produtor norte-americano Rick James com Super Freak. Canção boa.

0: Sextamos. Cafezinho cremoso caindo. Eita, Lelê, eu volto já, aguenta aí.
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0: Ô Marli! A Marli hoje está um tanto quanto atrasadinha. Engraçado é que ela me mandou mensagem bem mais cedinho e esqueceu. Literalmente hoje ela esqueceu. Tá voada, hein, mulher? Bom dia!
4: Rodolfo, esqueci. O meu signo é leão.
0: Ah lá.
4: Falou ainda não, né? Fala aí pra mim.
0: Leão!
4: Eu que esteja bom hoje.
0: Mita um leão pra ela lá, gatona. E leão brabo ainda, hein?
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0: Rapaz que entrega o gás, não é brinquedo não. 8h13, bom dia.
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0: Direto e reto, a Eunice tá doida pra saber lá, vambora.
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0: Eunice e em Cajuru hoje nós temos a Roberta. Eu sempre me atrevo a querer cantar essa canção, você acredita? Linda, né? Não é? Então vamos lá, Roberta em Cajuru e a Eunice também aqui, ó.
9: Câncer. 21 de junho a 21 de julho.
0: Pode ser um dia de cobranças, mas também de dar passos importantes para se consolidar na carreira e alcançar ambições. Ô, beleza, hein? Aí sim, bebê. Os astros beneficiam avanços agora pela manhã. Enquanto esta manhã favorece decisões responsáveis e planejamento lógico, o início da tarde pede cautela com gastos impulsivos, hein? Numa sexta-feira, você vai me falar isso aí, bebê? Não tem como, hein? Tem que zoar o barraco. O desejo de viver uma conexão profunda tem tudo para crescer e te levar a transformar também a relação. Olha lá. E prepara. Pode rolar muita criatividade e entrega intensa no romance. Deu pra entender, não? Deu pra entender? Você quer que eu mando um desenho em patu? Eita, lelê, em lilás é sua cor para hoje, Roberta. Eunice, famoso roxinho, dá uma caprichada aí.
9: Leão,
10: 22 de julho a 22 de agosto.
0: Quase que a Marli fica de fora. Eita, nós, hein, Marli? Em Franca, bom dia. Sônia, Marta e também Elisângela. Parceria, aliança ou apoio, deixa eu dar um beijo numa gata que acaba de entrar aqui, ó. Você tá bem?
11: Tô bem, e você?
0: Não, não tá bem, não. Tá rouca?
11: Só um pouquinho.
0: Por quê?
11: Oi.
0: Ai, ai, ai, hein? Ai, ai, ai, hein? Ai, ai, ai, hein? Vamos aqui, meninas. Elisângela, Marta, Sônia, S.A.M.A., Marcela Bolonha, chega aqui para nos dar bom giorno. E também Marli em Franco, ó. Parceria, aliança ou apoio promete se concretizar e abrir portas pela manhã, gostou? Sextou com sua vida social movimentadíssima, nu! Momentos perfeito para trocar ideias, fazer contatos e curtir bons encontros também com os amigos. Conversas maduras e planos a dois estão favorecidos agora pela manhã. Manda recado aí, ó. Mas tem risco de tensões no início da tarde. Não manda recado não, apaga. Depois o clima melhora, tá? Ufa! Então manda recado de novo. Cor para hoje é o branco. O leão hoje tá um tanto quanto indeciso aqui, mas tá valendo. Espero que você tenha gostado. Branco pra hoje, você de leão. Boa sorte aí, meio zoado.
10: Virgem, de 23 de agosto a 22 de setembro.
0: Ah, que doideira. Minha amiga Lucimara, Sandra, Edileuza em patrocínio paulista e Vera. Decisões e ajustes estratégicos estão beneficiados agora pela manhã. Já o início da tarde pede paciência e jogo de cintura. Eita, lelê, hein? Depois, os astros impulsionam aí bons resultados e reconhecimento também. Bom para investir numa aproximação. Você pode construir um vínculo de confiança mútua, meu Deus! Intimidade sólida, sem abrir mão aí do seu espaço. Violeta, você de virgem para hoje. Como é que é? Vínculo de confiança mútua e intimidade sólida.
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0: Eu tô querendo mudar de signo, viu? Esse daí tá, te mete com virgem hoje, pra você ver. Ai, muito legal. Pra animar a sua sexta-feira, e tudo ao vivo, hein? Isso aqui aconteceu em 2019, lembra aí? Olha lá, Raça Negra, quem nunca cantou e dançou um Raça Negra? Me ajuda aí, olha lá, com o Thiaguinho. Tem jeito de dar ruim, não? Não tem, né? Cheia de manias.

0: Tiaguinho também, bebê. Tudo ao vivo, cheia de manias. Pra você que não tem nenhuma mania. Quem é que não tem, né? Hã? Todo mundo tem mania. Me ajuda aí. Posso falar algumas minhas, não? Hã? Melhor não? Tá com tempo aí? Você teria uns 40, 50 minutos, mais ou menos, não? 8 horas, 21 minutos pra você. Um bom dia, boa sexta-feira, bom trabalho.
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3: Uma boa notícia para o agronegócio brasileiro. A China anunciou o fim das restrições relacionadas à febre aftosa no norte do Brasil e passa a reconhecer todo o território nacional como livre da doença. A decisão abre caminho para ampliar as exportações de produtos bovinos e suínos ao mercado chinês, incluindo carnes com ossos e miúdos. O governo brasileiro destacou que a medida é resultado de mais de 20 anos de negociações entre os dois países. A China é o principal destino da carne bovina brasileira e comprou quase 3 bilhões de dólares em produtos do setor apenas no primeiro trimestre deste ano. A expectativa é que a nova decisão fortaleça ainda mais o comércio entre Brasil e China e crie novas oportunidades para produtores e frigoríficos brasileiros.
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0: E aí, bebê? Podemos não? Mais 3 signos: Rosa, Márcia e Lúcia. Temos aqui. Tem alguém de Libra por aí, não? Chaveiro. Ninguém? Só as 3? Então tá, vamos lá. Depois desse pequeno embrólio, a gente toca.

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2: E nós queremos saber por que tá chegando aqui, ó.
3: Libra. 23 de setembro a 22 de outubro.
2: Lúcia Rosa Márcia em Orlândia. Parcerias sólidas e novas ideias prometem ganhos hoje. Ó que beleza. Bom também para uma fezinha, só evite aí riscos impulsivos e gastos com prazeres imediatos, tá? Pense duas vezes. Bom dia para avaliar que quem soma e escolher bem com quem se relaciona. Gostei disso, hein? Bom dia para avaliar com quem soma e escolher bem com quem se relaciona. Esta manhã traz o equilíbrio entre leveza e compromisso, te ajudando a alinhar aí, ó, expectativas e fortalecer também, sabe o que é, né? Conexões, bebê. Com seu lado sensual em alta, tem tudo para encantar. Pode se divertir para valer, mas assumir também romance sério, hein? Nu, ó. Ó pra você aqui, ó. Exatamente, a sua cor para hoje é o pink. Você de Libra, então capricha.
3: Escorpião. De 23 de outubro a 21 de novembro.
2: Odalva.
4: Rodolfo, fala pra mim como é que tá o escorpião hoje, mas capricha, hein?
2: Checa nós, Dalva, checa nós, que agora é a hora. Dalva, Simone, Carla, Elaine, Josi. O dia pede disciplina, hein, Dalva? Eita, nós aqui, a organização e responsabilidades também, como não. Mas acordos produtivos e apoio de gente próxima aí, ó, podem surgir agora pela manhã. Trabalhar de casa também está bem favorecido hoje, hein? Além, claro, de impulsionar aí conversas maduras e organização também de rotina, né? Os astros promovem entendimento, cura e mudanças positivas na dinâmica familiar. Eu não entendi nada do que foi dito aqui, viu, galera?
5: Eu não entendi o que ele falou.
2: Eu espero que você de escorpião tenha entendido. De repente você tá vivendo alguma situação que você conseguiu entender. Tomara Deus. A dois, romance favorável logo mais à noite. E a sua cor para hoje é goiaba. Lá, são cinco cores em goiaba. Você de escorpião, capricha, bebê.
3: Sagitário, de 22 de novembro a 21 de dezembro.
2: Minha amiga Maristela, Ângela em Patrocínio Paulista e a Heloísa. Ô, Elo, não esqueci não, tá aqui anotadinho. Com seu carisma e boa comunicação ativados, ó, os contatos estão também muito favorecidos. Você tende a fazer trocas criativas, acordos produtivos e parcerias promissoras também. Bora desacelerar, respeitar seus limites e cuidar do corpicho. Isso é bom. Pode levar um flerte mais a sério, mandando a real e já engatando aí um relacionamento sério também. Nu, vai pegar o cabra de jeito hoje, bebê. Esse hoje não escapa nem a pau juvenal. Se já tem um amor, sinal de altos papos aí, muita sintonia também, hein? Boa sexta-feira pra todo mundo aí, afinal de contas, sextamos, né?
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6: Ó! Oh. Para, segura. Tem cerveja aí?
7: Tem!
6: E tá gelada?
7: Tá! Ah.

0: Bom dia, uma ótima sexta-feira aí. Intervalo? 8:30 no céu da pátria nesse instante. Tá friozinho ou não? Melhorou, né? Deixa eu ver quanto tá aqui. Deixa, ó que bonito isso. Querido ouvinte, minha querida ouvinte também, com licença, vamos atualizar o nosso sistema meteorológico. Só um segundo, por favor. 14 graus agora no alto aqui da Vila Cruzeiro. Atualizar o sistema meteorológico é... é dar aquela apertada aqui no celular.
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0: Lá em Brasília são 8:32. Dá uma apertada no celular aí, acende aí, vê se já pulou. Pronto, aqui já pulou, é isso? Então tá certinho.
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0: Beijo pra você também, minha querida. Podemos não? Vamos findar, vamos passar a régua pra fechar o estabelecimento. Então vamos lá, são os últimos signos, hein?
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0: Dia desses nós vamos começar de trás pra frente, já falei isso aí, né? Nós vamos começar de do peixes. Peixes será o primeiro. Aí nós pega do meio pra cá, do meio pra lá, e vamos fazer um forféu aqui. No modo aleatório, pronto, fica mais bacana assim. Dito isso, bebê, vamos lá, gatinha. Abra ali pra mim, cora. Isso, meu amor, que é isso? Se eu lhe der um beijo, você me dá uma

0: Flor, vamos lá. Sueli, Cristiane em Brodowski, Leila, agora sim eu consegui ver ali, ó. Vamos lá, meninas.
1: Capricórnio.
2: De 22 de dezembro a 20 de janeiro.
0: Sua criatividade e eficiência no serviço, olha lá. Prometem refletir aí em seus ganhos, trazendo também sucesso financeiro. Oh, beleza. A grana também pode pintar de outras frentes, familiar ou até golpe de sorte. Gostei. Só que nunca tive um golpezinho de sorte assim, não. Nunca jogaram um piquezinho assim do nada na minha conta. Pois é. Pode contar com disposição para ajustar a rotina, tá? Com seu poder de sedução em alta, paquera, romance, momentos de prazer, estão favorecidos.
3: Oh, yeah.
0: Com tudo e nada prazo, hein, bebê? Mas pode rolar, eita, aqui ó, pode rolar treta por conta de possessividade ou conflito de valores. Verde pra hoje. Eu fico tentando, quando eu falo assim umas coisas bonitas, bonito isso, né? Cuidado aí com conflito de valores. Eu fico tentando imaginar o que é isso. Mas enfim, verde você de Capricórnio, capricha aí e cuidado com conflito de valores. Ai, meu Deus.
2: Aquário. De 21 de janeiro a 19 de fevereiro.
0: Minha amiga Rosimeire e Renata, meninas, você conta com força e paciência para reformas ou resoluções aí no lar, tá? Aqui, ó, cuidado, hein? Os astros em tensão à tarde mantém, aumentam aí as tensões e chances também de impasses e discussões. Os astros alertam para isso. Com consciência de suas necessidades, pode ser mais fácil organizar aí os pensamentos e cuidar também da mente. Também cria um cenário perfeito para flertar, tomar a iniciativa e se divertir muito logo mais à noite. Aqui pode até rolar aquele, sabe aquele clima favorável em um romance agradável? Bebê, sextou, tempinho bom desse aí. Use sua criatividade com uma vestimenta azul, você de aquário.
2: Peixes. De 20 de fevereiro a 20 de março.
0: É agora que o bicho pega. Vamos lá, Tatiane. Clotilde, a Clotilde é de Altinópolis. Ela me mandou bem de madrugadinha também. Meninas, vamos lá. Bom dia para cortar excessos e estruturar também as finanças pensando a longo prazo. Tá bom. A notícia boa é que os astros favorecem reflexões profundas, boas decisões e insights valiosos também. Tá bom, tô só concordando com tudo aqui, vai ouvindo. Agora pela manhã, tende a organizar emoções e ter estabilidade interna também. Mas tem sinal de ansiedade ou irritação no início da tarde, aí o bicho pega. Momento de entender melhor seus sentimentos e o que realmente deseja numa relação. Nada favorável, hein? Ô, Clotilde, você gostou? Eu não gostei, não. Tatiane, vamos botar verdinho? Verdinho é nossa cor, ó. Eu não gostei em nada. Pra mim não foi nada favorável, mas enfim. Galera, valeu, hein? Os melhores estão aqui, as melhores estão aqui. É ou não é? O melhor, a melhor ouvinte do Brasil.
4: Brasil!
0: Amanhã tem mais. Bora fechar o estabelecimento por hoje. Chega!
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0: acompanha pela cidade hoje, só na moral. E sim, bebê. I Just My Bruno Mars, Bruninho Márcio, pra animar na sua sexta-feira. Renata, valeu, minha querida, obrigado pelo carinho. Roberta também, obrigado você de ter participado junto com a gente aqui do Horóscopo. Amanhã tem mais, hein, meninas? E ó, se não tiver ninguém aqui, eu vou acordar cedo e já chegar aqui na emissora mais cedo do que o convencional e sair ligando pra todo mundo, hein?
1: Ai,
0: quero nem saber, não vai botar isso aí no modo avião, não. Pode deixar como

0: carro com o seu estilo.
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3: Oba!

não vai conseguir emendar mesmo, mas enfim. Querida, obrigado pelo carinho, um bom fim de semana e um bom trabalho pra todos aí também. Sandra, gostei, hein? Aí sim, a Sandra me mandou, Rodolfo, respondendo a tua pergunta que você fez hoje de madrugada, hoje nós perguntamos o seguinte, ó. Você tem R$100 pra fazer uma comida, um almoço, pra 5 pessoas. O que você faria? Nu, com R$100 apenas. Eita, lelê, a Sandra me mandou uma... Eu não faria nada. Eu faria o que a Sandra fez.

0: melhor a ser feito, na minha opinião. Não sou cozinhador. Oi, Márcia, bom dia pra você também, querida. Obrigado, viu? Agora tem Murilo Ruf, saudade esquisita? Não, saudade estranha. 13 para as 9.
1: É inevitável. Você pode.

0: pra quê? Fala pra mim, vai.
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Hoje é dia, né, bebê? Hã? Ou não? Ou não? Derramou o café. Você ouviu? É a gatona. Ela passa por aqui e derrama o café. Ó. Ô, gatinha, não faz isso não, bebê. Que judiação, meu Deus. 7 minutos para as 9, ouvimos ali o Batom de Cereja, os meninos Israel com o Rodolfo.

0: incomodou em nada.
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0: Boa cestinha, bom trabalho, juízo, aproveite bastante. Logo mais à noite, uma sopinha, um caldão também cai, que é uma beleza, bebê, com esse tempinho que tem feito. No Ivete Sangalo e Dilcinho, tchau.

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9: A Polícia Federal registrou um forte aumento nas investigações sobre compra de votos nos últimos anos. Segundo o levantamento da Globo News, o número de inquéritos abertos saltou de 117 em 2016 para 2.283 nas eleições municipais de 2024. Ao todo, mais de 7.600 investigações foram iniciadas na última década, uma média de 2 novas apurações por dia. As investigações mostram que toda a troca de votos por benefícios continua sendo uma prática recorrente, principalmente em cidades do interior. Entre as ofertas identificadas estão dinheiro, cestas básicas, botijões de gás, consultas médicas, combustível e até promessa de emprego. Pela legislação brasileira, tanto quem compra como quem vende voto comete crime. As penas podem chegar a 4 anos de prisão, além de multas.
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0: Oi, bom dia pra você, são 9h02. 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
0: Bom dia pra você. Mais uma edição do nosso Frequência Educadora. Você que tá aí trabalhando, você que emendou o feriado de ontem, tá emendando, vai emendar até domingo. Não, até segunda, né, Thiago? Bom dia pra você também. Vamos começar o nosso Frequência Educadora. Daqui a pouco a gente vai falar de esporte no Educadora nos Esportes. Tem o Fique Sabendo com as últimas notícias. Tem o Zap Hits pra você brincar, interagir aqui comigo e escolher qual que você gosta mais, qual música você gosta mais. E é isso. E tem o nosso Palpitando pra você meter a colher. Solta o som. O Frequência.

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3: Ela não vai pro rodeio pra ver montaria. 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

0: 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Daqui a pouco tem Palpitando Educadora, trazendo mais uma história polêmica para você meter a colher. Vou te contar daqui a pouco.
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4: E pra fechar a semana vai uma reflexão muito importante. Olha, tem gente que acha que ser bom motorista é ter reflexo rápido, né? Mas na verdade, o melhor motorista é aquele que evita chegar na situação de risco. Ele reduz na chuva, observa o trânsito e não dirige no limite. Por isso, dirija sempre com antecipação e não vá pelo impulso. Segurança não é sorte não, viu? É comportamento.
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4: Chega mais, vamos falar de esporte. 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E a partir

0: 17 horas de hoje, a seleção brasileira se despede provisoriamente de Neymar. Único dos 26 convocados para a Copa do Mundo, se recuperando aí de lesão, o camisa 10 ficará em Nova Jersey, base aí da seleção, enquanto a equipe viaja para enfrentar o Egito, né? É, no próximo sábado, no caso amanhã, né? No caso amanhã. Neymar já tem uma programação de trabalho fechada. Ela envolve aí fisioterapia e fortalecimento muscular sem visitas, tá? É uma coisa mais intensa mesmo. O atacante terá a companhia de Rafael Martini, né? Que é fisioterapeuta aí da seleção e que já trabalha diretamente com ele desde 2013. E fará aí fisioterapia em dois períodos. Ele evoluiu, hein, em relação à chegada à Granja Comari. É, com a fisioterapia mais intensa, a gente espera uma melhora aí dele, né? Os trabalhos são focados em fortalecimento muscular e em prepará-lo para retornar às atividades em campo na próxima semana. O Brasil encara o Egito, né? Amanhã, às 19 horas. A estreia na Copa do Mundo será dia 13 de junho, diante do Marrocos, em Nova Jersey. Vamos falar um pouco de basquete agora? Tudo em aberto na briga aí pelo título do Novo Basquete Brasil, né? É. Ontem o Pinheiros venceu o Franca por 94-92 e impediu aí o pentacampeonato do adversário em seus domínios, né? A vitória ainda marcou o primeiro triunfo dos donos da casa sobre o Franca na temporada. É, as equipes voltam a se enfrentar no próximo domingo. 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
2: Bom dia, bom finalzão de semana, onde quer que você esteja, tamo junto aqui na rádio que pega bem, que legal tá com você aqui mais uma manhã, tá um friozinho, hein? Rapaz,

feira. Tiago, é o seguinte, a minha mãe tem duas casas. E aí, ela decidiu doar uma delas pro meu irmão. É, o meu irmão mais novo, porque ele ainda não se acertou na vida, sabe, Tiago? Só que eu sempre fui o filho que ajudou ela em tudo. Eu paguei contas, reformei a casa dela e eu não vou ganhar nada, Tiago. Eu achei injusto e parei de falar com os dois. Eu tô errado em ficar revoltado ou quem menos faz é quem mais ganha. É, aquele negócio, né, gente? Herança tem que ser igual pra todo mundo, pra todos os filhos. Ou quem precisa mais deve receber mais, hein? É uma situação, esse nosso amigo, esse nosso ouvinte tá passando aí. É, quando se trata de herança, é um assunto delicado, hein? Vocês entenderam o que ele tá passando? A mãe dele tem duas casas. Ela decidiu doar uma das casas pro irmão. O irmão mais novo, que ele não se acertou ainda na vida, né? Só que aí ele sempre foi o filho que ajudou ela em tudo. Pagou as contas, reformou a casa dela e ele não vai levar nada. É, e ele tá achando muito injusto. Inclusive ele parou de falar, acabou, né, nem conversando.

conversando mais com ninguém, parou. E aí ele quer saber se ele tá errado em ficar desse jeito, sentindo essa revolta, ou, como ele mesmo disse, quem menos faz é quem mais ganha. É, e aí eu tô falando, né, aquele negócio, herança tem que ser igual pra todo mundo, pra todos os filhos, né, ou precisa aí, mais quem faz menos, né, que deve receber, sei lá, né, é uma situação complicada. É o nosso Palpitando Educadora, você pode meter a colher a partir de agora. Ó, pessoal, já começou o WhatsApp pipocando, bombando por aqui. Fica à vontade, esse nosso ouvinte é um querido, tá curtindo a nossa programação e ele quer saber, né, se ele tá errado em ficar revoltado com essa situação ou se quem menos faz é quem mais ganha. É, dá pra perceber que ele ficou revoltado mesmo, né? É, a gente consegue perceber que ele tá um pouco decepcionado com essa história aí. Mas, meu amigo, se você fez sua parte, tranquilo, não tem que ficar assim, não é verdade? O que vale é o que você fez.

0: Cristiano Araújo, que saudade do Cris, né? E Zezé de Camargo, Indiferença! É o nosso Frequência Educadora! 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Nosso palpitando educador é Thiago. A minha mãe tem duas casas e ela decidiu doar uma delas pro meu irmão, que é mais novo, porque ele ainda não se acertou na vida. Só que eu sempre fui o filho que ajudou ela em tudo. Eu paguei contas, reformei a casa dela e eu não vou ganhar nada. Eu achei isso injusto e eu parei de falar com eles. Eu tô errado em ficar revoltado ou quem menos faz é quem mais ganha? Ai, complicado, hein? Complicado é o nosso palpitando no seu finalzão de semana. Oi, Denise, lá de Nuporanga, tá curtindo a gente. Bom dia, Thiago. Ele tem razão, herança é dividido? É, sim, tem que ser igual pra todo mundo, porque ela não dá uma casa pra cada um. Cada um tem duas, eu não entendi muito bem aqui. Ó, ela pôs aqui, ó. Eu tinha uma de aluguel, vendi pro meu filho, só que reparti em partes iguais. Ele só pagou a diferença de tudo. Ah, então é o que ela tá querendo dizer, que tem que ser repartido de forma igual. Agora entendi, Denise. Denise, bom final de semana, tá, minha amiga? Pra você aí, tá? Boa sexta-feira. Aí, eu tô achando que tá com cara de segunda. Ontem eu tava achando que tá com cara de sábado. Feriado no meio da semana deixa confuso. Você também fica? Ô, Paulão, e aí, como que você tá? Bom dia, querido.
1: Sextou. 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
0: E aí, você tá bom?
1: Sextou, meu querido amigo locutor Thiago Rodrigues, ô Titi.
0: Fala,
1: tudo
0: queridão.
1: Bem por aí, Paulão?
0: Tudo ótimo,
1: Serrana.
0: Graças
1: Aproveito
0: a Deus.
1: Para desejar uma feliz sexta-feira com um ótimo, abençoado, iluminado final
0: Amém,
1: de semana.
0: Pra todos
1: a
0: nós.
1: Todos que curtem essa rádio maravilhosa.
0: Todos nós.
1: É 102.3. Especialmente a você e toda
0: obrigado,
1: a família.
0: Querido.
1: Dona Educadora.
0: Muito obrigado.
1: Tô feliz.
0: Viu?
1: 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Aqui.

faz é quem mais ganha. É o nosso palpitando, sempre trazendo aquela polêmica, né? Fica à vontade para dar sua opinião, tá? 99986-1023 é o nosso WhatsApp. Tô esperando você.

0: Jorge Percelo e o Belo, sensível demais pros apaixonados. Ai, meu Deus, sextou, bebê! 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Nosso palpitando educador é de hoje, finalzão de semana. Thiago, a minha mãe tem 2 casas e ela decidiu doar uma delas pro meu irmão mais novo, porque ele ainda não se acertou na vida. Só que eu sempre fui o filho que ajudou ela em tudo. Paguei contas, inclusive reformei a casa dela. E eu não vou ganhar nada, não. Sabe, eu achei, ô Thiago, muito injusto e eu parei até de falar com os dois. E eu quero saber se eu tô errado em ficar assim revoltado ou se quem faz menos é quem mais ganha. Meu Deus do céu, é o nosso palpitando educadora, fica à vontade pra meter a colher, a Fabiana. Oi, Fabi, bom final de semana aí pra você. Thiago, eu acho o seguinte, herança tem que ser igual pra todo mundo, não importa se fez ou se não fez. Valeu, Fabi, bom final de semana. Quem mais? O Anderson, fala, meu irmão, tudo bem, Anderson?
1: Fala, Thiago, bom dia, Thiago. Sextou, hein, opa, bebê? Sexta-feira abençoada pra nós, hein, Thiago? Oi, Thiago. Oi, é o querido. Anderson, Thiago, firme e forte.
0: Firme e forte, vamos graças lá, a Deus, meu irmão.
1: Vamos lá, metendo a colher nesse
0: Mete nosso a colher aí, Thiago. Anderson.
1: Eu penso o seguinte, cara, ó. Ficar brigando por causa de dinheiro, não, por causa de casa, de ninguém, não, meu. Se a tua mãe deu a casa pro teu irmão, véi, deixa ele ser feliz, cara. Se você puder ajudar ele também, vambora, vambora. Você já tá conquistando o que é seu.
0: Exatamente.
1: E outra, ele ganhou a casa da sua mãe fez a vontade dela.
0: A vontade
1: Quem
0: dela.
1: Quem sabe depois ela pode te presentear com alguma coisa também que você tá precisando, você entendeu? E outra, vamos parar de brigar por causa de dinheiro, cara. Dinheiro, esse papelzinho maldito aí, ó, só traz infelicidade, entendeu? Ele traz coisas boas, mas coisas boas momentâneas, entendeu? E, ó, dinheiro que vem fácil, vai, vai

0: fácil. Entendeu?
1: Então, o mais gostoso é fazer o que a gente faz, é conquistar. Exatamente. Vamos conquistar que é mais gostoso.
0: É. E assim, aquele negócio, né? É o que você falou, isso aí tudo é material. O que vale mesmo é o amor entre eles, né? Agora ficar sem conversar por conta disso, aí não, né? Aí não, tem que pensar bem.

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5: O sistema Pix voltou a ser alvo de críticas do governo dos Estados Unidos em uma investigação comercial contra o Brasil. Segundo autoridades americanas, o Banco Central teria favorecido o Pix em relação às empresas estrangeiras do setor de pagamentos, o que, na visão dos Estados Unidos, prejudicaria a concorrência. O documento americano cita que o Banco Central atua como regulador e também como responsável pelo sistema, além de apontar possíveis impactos sobre empresas de cartão de crédito e tecnologia dos Estados Unidos. Especialistas, porém, avaliam que o processo do Pix está ligado à sua eficiência, baixo custo e ampla aceitação pela população. Desde o lançamento, o sistema se tornou preferência internacional em pagamentos instantâneos e é estudado por diversos países.
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0: Povo lindo! E aí, tudo bem? Sexta-feira, finalzão de semana chegou, depois de um feriadão. Tem muita gente que emendou, né? Hoje, 5 de junho, a temperatura 19 graus. Por aqui, Thiago Rodrigues da Comunicação. 102,3. E essa é a ZYD 832, com certeza.

deixar a gente lá em cima mesmo. Espantar esse frio. É, pelo amor de Deus. Você gosta de frio ou você não gosta de frio? Ah, eu não sou muito chegado com frio, não. Sério mesmo. 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
5: 10 horas e 22 minutos. 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

0: Thiago, a minha mãe tem duas casas, ela decidiu doar uma delas pro meu irmão mais novo, porque ele ainda não se acertou na vida. Só que eu sempre fui o filho que ajudou ela em tudo. Eu paguei contas, eu reformei a casa dela e eu não vou receber nada, ô Thiago. E eu achei isso muito injusto comigo e eu parei até de falar com os dois. Eu tô errado em ficar revoltado ou quem menos faz é quem mais ganha? Ó, a situação desse nosso ouvinte, hein? Fica à vontade pra meter a colher através do nosso WhatsApp 99986-1023, a Silvinha. Ô, Thiago, fala pra esse ouvinte parar de reclamar por conta de herança. Isso não dá. Ele fez a parte dele, então tá tudo bem. Valeu, Silvinha, bom final de semana. Meu irmão Sidão, fala Sidão. Bom finalzão de semana aí pra você. Ô Thiago, esse negócio de herança sempre é um problema, né? Fala pra ele, larga a mão de ficar brigando aí com o irmão dele, com a mãe. Não vale a pena. Valeu, Sidão, tamo junto. Quem mais, hein? Vanderlei, fala Vanderlei. Bom dia.
1: Ô Thiago, bom dia.
0: Bom dia,
1: final de semana
0: irmão.
1: Pra você, Thiago.
0: Pra você também.
1: Que Deus abençoe a todos.
0: Amém, a todos nós.
1: Ô Thiago, tô dando um pouco palpite aí, porque eu tô com um primo lá na fazenda, e o meu tio, ele tá com ciúme, tá?
0: Sério?
1: Mas vamos dar um palpite aí, que eu achei essa história aí hoje interessante.
0: Não acredito.
1: Meu amigo aí que tá preocupado com a casa, eu acho que o companheiro que deu a opinião dele logo aí agora, ele tem total razão sobre o que ele falou. Porque você ficar sem conversar com a sua mãe, por causa de casa, de dinheiro,
0: né?
1: É muita covardia. Porque no dia que ela falecer, ele vai arrepender do que ele tá fazendo.
0: Aí bate o arrependimento.
1: Você acha que é justo? No dia das mães depois, tem muita gente que não tem mãe.
0: Exatamente.
1: Pra abraçar nem nada. Ele ainda tem tá, e tá de mal dela por causa de dinheiro. Depois você abraça o dinheiro que ela deixar pra você, entendeu? No dia das mães,
0: falando,
1: no dia do aniversário,
0: ó.
1: No dia que você precisar de conversar com ela, aí, uma coisa que só ela vai te ajudar. Lembra o que você tá fazendo, companheiro, você tá errado.
0: Aqui conversa não faz curva, o pessoal vai direto mesmo, é. É aí, Vanderlei, valeu, meu irmão. Bom final de semana aí pra você, tá? Deus te abençoe. A Bernadette Nardi, lá de Itamoji, Minas Gerais. Oi, minha querida.
2: Oi, Thiago, bom dia pra você.
0: Bom dia, Bernadette.
2: Pra todos vocês, queridos ouvintes.
0: Tudo jóia.
2: Eu mandei um vídeo pra você, viu, teu aniversário. Eu não sei se você viu. Eu tava no hospital com meu netinho.
0: Eu vi.
2: E aí... E eu não sei se você viu, mas mandei com muito carinho, homenageando você.
0: Muito obrigado, minha
2: parabéns
0: linda.
2: Parabéns novamente.
0: Deus te
2: nunca
0: abençoe,
2: é tarde, homenageando uma pessoa tão fiel, tão querida, tão especial como você.
0: Ah, você é uma graça.
2: Nosso grande amigo. Por isso que eu falo, a palavra felicidade tem 10 sílabas, mas pra mim, ela se resume em 4, você.
0: Ah,
2: fica com Deus, a educadora pega super bem com você, levando essa alegria de todos os meninos. Tchau, tchau. É a Bernadette de Itamoji,
0: Minas Gerais. É uma graça, é a Bernadette, lá de Itamoji, Minas Gerais. Eu vi sim, tá? Vi o vídeo, as mensagens. Eu só tenho que agradecer, minha amiga, viu? Gosto muito de você. Um dia, com certeza, vou dar um pulinho aí pra te dar um abraço, tá? Pode ter certeza. A Bernadette é uma pessoa muito especial. Tamo junto, Bernadette!
3: Sextou!
4: Olha o fim de semana chegando aí, gente!

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0: Aumenta o volume aí, vamos falar um pouquinho mais de esporte. Junto com o Alto Posto Irmãos Ribeiro e Machados Multimarcas, falando mais de Copa, a atual campeã mundial, a seleção da Argentina, retomou o topo do ranking da FIFA ontem após a derrota da França por 2-1 para a Costa do Marfim em amistoso disputado em Nantes. Os franceses caíram para terceiro com a Espanha, que empatou aí com o Iraque, se mantendo em segundo. Às vésperas da Copa do Mundo, a Albiceleste pode ter que encarar de frente uma maldição envolvendo o sistema da entidade. Isso porque os times que vão à Copa do Mundo como primeiros colocados do ranking nunca a conquistaram. O sistema foi criado pela FIFA em 1993. A derrota também acabou com uma invencibilidade de um ano dos franceses. O Brasil aparece na sexta colocação desse ranking. São Paulo. O São Paulo avançou nas negociações para contratar o zagueiro português Domingos Duarte. As conversas entre as partes têm evoluído e são tratadas com otimismo. Domingos Duarte já sinalizou positivamente ao projeto apresentado pelo São Paulo. O defensor de 31 anos está, enfim, de contrato com o Getafe, ou Getafe, da Espanha. Esse foi o Educadora nos Esportes. 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
2: Bom dia pra você, faltando 15 minutos pras 11 horas. Vamos aqui falar do programa Pergunte ao Doutor. Daqui 15 minutos tá no ar lá na TV Educadora ao vivo. Quem que vai estar no programa hoje? É a doutora Leonor Cunha Frecha. Ah, é? Ela é cirurgiã dentista, a doutora Leonor. E ela vai estar falando sobre o que você precisa saber.

9996-2050. Ah, você falou rápido demais aí, Thiago. Fala mais devagar pra eu anotar. Pera aí, abre aí o WhatsApp. Abriu? É o 9996-2050. Esse é o WhatsApp da TV Educadora. E a gente tá falando aqui do programa Pergunte ao Doutor. Esse programa tá um sucesso, mais um sucesso, apresentado pela nossa querida Marcela Bolonha. Muito bom mesmo. E hoje recebendo a doutora Leonor Cunha Freja, ela que é cirurgiã dentista, vai estar falando o que você precisa saber sobre o Botox.

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Não vai perder. 11 horas na TV Educadora, o programa Pergunte ao Doutor, mais um programa da TV que mostra a nossa gente. Bom demais! Líder de audiência, hein? Líder de audiência.

0: casas, ela decidiu doar uma delas pro meu irmão mais novo, porque ele ainda não se acertou na vida. Só que eu sempre fui o filho que ajudou ela em tudo, tá? Eu paguei as contas, eu, inclusive, Thiago, eu reformei a casa dela e eu não vou ganhar nada. Não vou ganhar nada, eu achei isso muito injusto comigo e aí eu até parei de falar com os dois. Eu quero saber se eu tô errado e ficar revoltado ou quem menos faz é quem mais ganha. É uma situação que ele tá aí e ele tá querendo saber a sua opinião no nosso palpitando educadora. Fala, Pacheco! Bom dia!
1: Ô, Thiagão, bom dia!
0: Bom dia, sextou, querido!
1: Hein? Sextou! Ah, ele ajudou a mãe dele?
0: Ajudou!
1: Ele tava interessado na herança, então...
0: Será?
1: Manda ele largar a mão de bobeira. Quando ele morrer, não vai levar nada. Você tá doido? Largar a mão de conversar com a mãe que tá de herança. Ele tava interessado na herança, então. Por isso que ele ajudou.
0: É, aquela coisa, né? Valeu, Pacheco. Bom final de semana pra você. Esse negócio de parar de falar com a mãe, com o irmão. Isso aí não é boa coisa, não, ficar fazendo isso, né? É, a Gabriela tá curtindo a gente lá na Fazenda Três Marias, em São Tomás de Aquino. Ô, Gabi, bom final de semana aí pra vocês. Bom dia, Titi. Uma abençoada sexta-feira pra nós. Valeu pra vocês aí também. Ó, no Metendo a Colher de hoje, esse nosso amigo deveria pensar que após a morte não levamos nada aqui da terra. E se ele já é estruturado e tem boas condições, qual o problema da mãe dele ajudar o filho mais necessitado? Eu também não vejo nenhum problema, viu, Gabi? Lembrando que mães são eternas. Lá na frente ele pode se arrepender. Se ele é o que mais ajuda a mãe dele, que ele continue ajudando e amando ela, né? Pois quem tá vendo o que ele faz é Deus. A vida é tão curta e sem despedidas para se importar com bens, né? É, com bens que nem vamos levar. É verdade, falou tudo, Gabi. Verdade. Falou tudo. Recado dado, hein? E bem dado no nosso palpitando educadora. Corre que ainda dá tempo de você meter a colher nessa história.

Dá tempo ainda? Dá tempo? Vamos lá, vamos colocar. Vamos colocar o pessoal aqui pra meter a colher. Não vai dar tempo de colocar todo mundo, né? Mas vamos lá. Tiago, minha mãe tem duas casas. Ela decidiu doar uma delas pro meu irmão mais novo, porque ele ainda não se acertou na vida. Só que eu sempre fui o filho que ajudou ela em tudo. Eu paguei contas, reformei casa e eu não vou ganhar nada. Então ele achou injusto, viu, gente? E, inclusive parou de falar com os dois, com o irmão e com a mãe. Ele quer saber da gente, por isso que eu aviso antes. Aqui o pessoal direto, é direto, hein? Se ele tá errado em ficar revoltado, ou se o quem menos faz é quem mais ganha, né? Essa é a visão dele e ele quer saber da gente. Vamos lá, sinceridade. A Patrícia, oi Patrícia, tudo bem? A Patrícia Cristófaro, tudo bem, Pati? Tiago, infelizmente a vida não é justa. Devemos fazer o bem sem olhar a quem e não esperar nada em troca. Jesus já abençoou a vida dele, ele tem uma vida próspera e mãe, é só uma, é sagrada.

semana, tá? Pra você, a Inês Santos. Oi, Inês, tudo bem? Tudo certo aí em Cajuru? Tudo bem? Bom dia, Thiago. Eu acho que ele tem que deixar esse negócio aí de bens materiais pra lá e fazer o que ele puder pra mãe dele, porque mãe é mãe, né? É uma só. Quando a gente perde, a dor é imensa, é sem fim. É um pedaço da gente que vai embora pra sempre. E é verdade, viu, Inês? É muita verdade. Bom final de semana aí pra vocês em Cajuru, Inês. Tamo junto. A Sandra Marta. Oi, Sandra. Tudo bem? Sandra Marta Rodrigues. Thiago, bom dia. Bom dia. Eu acho que se ele já tem, ele tem que deixar a mãe fazer o que ela quiser, né, com o dinheiro. Eu acho que não deve ficar sem falar com ela, não, de jeito nenhum. É, também acho. Que negócio, né? Não vai solucionar o problema ficar sem conversar, não é verdade? Deixa pra lá isso aí. Se é uma coisa que não te agradou, releva, passa régua e vida que segue. É muito melhor a gente viver assim, com coração leve, do que com coração pesado, não é verdade? Com mágoas e tudo mais. Bem, esse

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1: E a Copa do Mundo já teve muitas histórias curiosas. Uma delas, inclusive, envolve jogadores que nasceram em um país, mas viraram heróis defendendo outra seleção no Mundial. Ao todo, 22 jogadores já foram campeões do mundo representando países diferentes daqueles que eles nasceram. A Itália, por exemplo, teve vários desses casos no título de 1934. Entre eles, jogadores nascidos na Argentina, no Brasil, na França e até na antiga Áustria-Hungria. Um dos casos mais curiosos é o do Luiz Monte, que disputou duas finais de Copa por seleções diferentes. A primeira Copa ele jogou no final de 1930 pela Argentina e 4 anos depois estava lá ele em campo sendo campeão do mundo com a Itália. Outros nomes muito famosos dessa lista são os jogadores alemão Miroslav Klose, também nascido na Polônia, e o francês Patrick Vieira, nascido no Senegal. Também teve o jogador francês Marcel Daislini, que nasceu na Gana. E essa história pode ganhar novos capítulos nesse ano de 2026, com jogadores como Matheus Nunes, nascido no Brasil, que defende a seleção de Portugal, além de Michel Olise, nascido na Inglaterra e agora convocado pela seleção da França. E tudo sobre a maior Copa da história, você confere aqui no Torcida Brasil na Copa.
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0: Fique sabendo, trazendo as últimas informações para você, sempre junto com a JCM Informática. A Polícia Civil encontrou na última quarta-feira um homem morto na zona rural da cidade de Franca, uma semana depois de ele ser dado como desaparecido pela família. O cabeleireiro Micael Santos Lima, de 29 anos, ele foi localizado em uma estrada na região de Chácaras, conhecida como Paiolzinho. Familiares relataram que o corpo apresentava sinais avançados de decomposição e tinha uma marca de tiro na cabeça. A perícia esteve no local para apuração das circunstâncias do crime. A principal suspeita é de que Micael tenha sido morto por um conhecido da vítima, preso preventivamente desde a última sexta-feira, pela suspeita de extorsão por pedir dinheiro da família para fornecer informações sobre o paradeiro do cabeleireiro. De acordo com as autoridades, a família de Micael registrou um boletim de ocorrência informando que o cabeleireiro desapareceu no dia 27 de maio, depois de sair de moto de casa. Sem o retorno dele, sem resposta para as ligações, desde então a Polícia Civil começou a investigar o caso. Dois dias depois, foi preso um rapaz, suspeito de pedir dinheiro para informar o paradeiro do cabeleireiro a familiares. Na quarta-feira, um adolescente de 15 anos, que mora na região do Paiolzinho, encontrou uma pessoa morta na mata ao estranhar um cheiro forte. E as autoridades confirmaram se tratar do corpo de Micael. A moto da vítima também estava no local. Este foi o Fique Sabendo, que está de volta amanhã, direto da nossa redação, trazendo as últimas informações para você, sempre junto com a JCM Informática.
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0: Finalzão de semana aí pra você. Hoje, sexta-feira, 5 de junho, a temperatura 28 graus. Por aqui, Thiago Rodrigues da Comunicação. Nesse finalzão de semana, muita gente emendando, né? Galera só emendando, né? 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

0: curtindo a número 1. Aí sim, aí é o valor, hein?
1: Brasil.
0: É a número 1 do Brasil, a rádio que pega bem no seu finalzão de semana. E a gente vai pro intervalo e na volta tem... Ah, e o Zap Hits. Já prepara seu celular aí, abre o WhatsApp que daqui a pouco você vai vir escolher a música que você gosta mais, tá? Se ela ganhar, você vai ouvir ela inteirinha. Pega bem. Top demais, hein? É, o Zap Hits é aquele quadro da indecisão, né? Mas vou te ajudar a escolher, tá? Vou te ajudar, prometo.
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5: O mercado da mandioca industrial apresenta preços remuneradores e forte disputa pelas indústrias de amido e fecularias neste fechamento de semana. A tonelada da raiz de mandioca, posta na fábrica, está cotada na média nacional de R$ 675. O rendimento de amido por tonelada entregue continua sendo favorecido pelo tempo seco, o que eleva o ganho financeiro do produtor por carga descarregada. A procura por parte das indústrias segue muito aquecida, garantindo o escoamento rápido e mantendo a liquidez no campo.
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7: Bom dia, faltando 20 minutos pro meio-dia, vamos apiar.
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7: Duas músicas pra você escolher aquela que mais agrada você, aquela que você gosta mais. A número 1, Luan Santana, Asas. E a número 2, Eduardo Costa, Coração Pirata. São duas músicas mais antiguinhas. Assim, uma de 2020 e outra de 2019. Parece que foi ontem, né? É sério, né? Mas ó, pra gente recordar, matar saudade. Hoje não é dia de TBT, mas vamos lá, né? Ah, 99986-1023 é o nosso WhatsApp pra você já começar a votar. Essa é a primeira opção.

0: primeira opção, Luan Santana, Asas. Meu Deus, hein? Ô, indecisão. Ó, cada dia vocês me colocam numa dúvida diferente aqui, hein, ô, produção. Me ajuda aí, hein? A primeira opção, Luan Santana, Asas. A segunda, Eduardo Costa, Coração Pirata. Eu vou escolher a número 2. Eduardo Costa, Coração Pirata. Vou nessa. Mas eu gosto mais também do Luan Santana, Asas. Essa música é linda. Ah, mas tem que escolher uma? Vai lá. Não vou mudar dessa vez, produção. Vou ficar aí na segunda opção. Eduardo Costa, Coração Pirata. Vamos ver o que vai virar, hein? Qual que vai ser o resultado dos Zap Hits de hoje? Fica à vontade pra dar aquela zapiada aí.
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0: junto com eles lá. Muito bom. Não, eu não posso contar, é lógico que eu não posso contar. Vamos lá, nossa primeira opção, Luan Santana, Asas. A segunda opção, Eduardo Costa, Coração Pirata. Eu escolhi a número 2 e agora é você que vai mudar isso aqui, esse cenário. Oi, Tânia, tudo bem, querida? Bom final de semana. A Tânia ficou com a 2, Eduardo Costa, Coração Pirata. E ela disse aqui, ó, Thiago, eu amo essa música. Aê, valeu, Tânia. Quem mais? Donizete, fala, Doni. Thiagão, eu vou no Eduardo Costa, na número 2. Coração Pirata, vocês estão tudo apaixonados, hein? Só pode. Ô povo apaixonado, o Wellington, Thiagão, eu gosto das duas, mas vou escolher hoje Eduardo Costa, Coração Pirata. Valeu, Wellington, tamo junto. Quem mais, hein? A Josiane Josi. E aí? Hã? Eu sei que você é fã do Luan Santana, lá, ela tá escrevendo. Thiago, eu fico com a 1, acertei ela. Luan Santana, Asas. Valeu, Josi, bom final de semana, minha querida. Deus abençoe vocês aí. Meu amigo, meu irmão Gilberto, tá curtindo a gente lá em Altinópolis. Alô, pessoal de Altinópolis, tamo junto. Ele falou, sem dúvida, Thiago, Eduardo Costa, Coração Pirata. Musicão, né? Fala sério, musicão. Quem mais votando aqui no 99986-1023? Temos aqui duas opções. A número 1, Luan Santana, Asas. E a número 2, Eduardo Costa, Coração Pirata. As duas, né? São músicas assim, mais românticas. Sim, é. Quem mais, hein? Votando a Renatinha. Oi, Titi, tudo bem? Tudo bem, Rê. Vou de Eduardo Costa hoje, Coração Pirata. Não dá mais tempo? É, votações encerradas. Não foi dessa vez pro Luan Santana? Bora curtir então essa pedrada com Eduardo Costa?
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3: O Fundo Monetário Internacional, o FMI, avaliou que o Brasil adotou medidas importantes para melhorar as contas públicas, mas afirmou que ainda serão necessárias reformas fiscais mais profundas para colocar a dívida pública em uma trajetória consistente de queda. Segundo a instituição, o governo deveria preservar receitas extraordinárias como as relacionadas ao petróleo e realizar um esforço fiscal mais ambicioso para aumentar a confiança dos investidores, reduzir os custos de financiamento e abrir espaço para novos investimentos. O FMI destacou que a economia brasileira tem demonstrado resiliência diante dos desafios recentes e também considerou adequadas as decisões do Banco Central sobre a política de juros.
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3: 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Hoje é sexta-feira, 5 de junho, a temperatura 30 graus.

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0: Vamos fofocar agora? Não, daqui a pouco. O que, que a gente vai falar no Hora da Fofoca? A do Leonardo? O que, que ele aprontou, hein?
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7: Boa tarde, meio-dia e 17. 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Boa tarde pra você que ligou o rádio agora. Tudo bem? Por aqui, Thiago Rodrigues, comandando Frequência Educadora. Tamo junto e misturado, hein, moçada? Sextou!
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7: Hora da fofoca e o clima de Copa do Mundo já chegou à rotina de Leonardo e rendeu um momento divertido aí nas redes sociais. Uma funcionária dele, a Ludmila Matos, ela resolveu tirar uma dúvida que costuma surgir aí em ano de Mundial, sabe? Ela perguntou o seguinte: se haverá folga nos dias dos Jogos do Brasil. E a conversa foi filmada pela Poliana, né, a esposa do cantor, e compartilhada com os seguidores. Bem-humorado, o cantor não pensou duas vezes antes de responder. O que, que ele respondeu, hein? Ah, você vai jogar por acaso? Ah.
10: Rapaz!
7: Tem que vir, ué, rapaz. Ué, você não joga, bebe na hora do jogo e vem trabalhar.
10: Ai, caramba!
7: Tem um áudio aí? Põe um áudio aí. Pode pôr, produção. Põe o áudio dele aí.
11: Lute, o que, que você perguntou pro seu patrão?
12: Patrão, eu lembrei que era pra vir, né, nos jogos da seleção, né, patrão?
13: Falei pra sua celular tiver te convocado, não precisa vir, não.
12: Você
13: vai jogar por acaso?
12: Não, mas...
13: Você tem que vir, rapaz, vai.
12: Vai, vai. E aí, como é que eu vou beber no jogo, só tem que
13: beber na hora do jogo, pra vir trabalhar.
12: Aí, tá vendo?
7: Se o Ancelotti tivesse convocado, não precisava vir, não, viu? Ah, não dou conta do Leonardo, não, hein? Ah!

0: Que é produção? Fofocar mais? Peraí, vai de leve. Vou fofocar. Ah, não, daqui a pouco eu vou fofocar com a Cícia. Sim, daqui a pouco. Tem fofoca.
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3: Pesquisadores apresentaram nos Estados Unidos um resultado considerado histórico no tratamento do câncer de pâncreas metastático, um dos tipos mais agressivos da doença. O medicamento oral daraxonrasib foi testado em mais de 500 pacientes que já não respondiam à quimioterapia. O estudo mostrou que a sobrevivência média dobrou, passando de 6,6 para 13,2 meses entre os pacientes tratados com o novo remédio. Além disso, o risco de morte foi reduzido em 60% e mais de 30% dos pacientes apresentaram redução do tamanho dos tumores. Os pesquisadores também destacaram a baixa taxa de efeitos colaterais graves. O resultado foi apresentado no maior congresso mundial de oncologia e já é considerado um novo padrão de tratamento para pacientes com câncer de pâncreas avançado. Agora o medicamento aguarda a avaliação das agências reguladoras.
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3: Faltando 29 minutos para uma hora. 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

0: aqui que eu lembrei. Porque assim, gente, ela não é fofoqueira, assim, sabe? Não. Daqui a pouco, uma hora, tem tarde de sucessos. Eu vou continuar por aqui junto com ela pra gente fofocar. Não, jamais. Tá longe dela a fofoca, viu?
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0: Vamos parar a música por aqui, jamais. Até porque a gente tá do lado do melhor ouvinte do Brasil.
1: Brasil!
0: Ah, certeza absoluta!
2: Boa
0: fala,
2: tarde,
0: Lucão!
2: Thiago. Tudo bem, Lucas?
0: Tudo ótimo, querido.
2: Irmão. Thiago, posso Oi? Pedir uma música, por favor? Então, Thiago, se for possível, gostaria de ouvir Dilsinho, Péssimo Negócio, oferecer pra minha mãe Josi, meu padrasto PC, minha irmã Sofia, minha sobrinha Maria Alice e minha irmã Bianca. Thiago, como você tá nessa tarde de sexta-feira?
0: Ótimo.
2: Tudo bem?
0: Tô ótimo.
2: Ô, Thiago, já pode falar um sextou, tá cedo?
0: Bom trabalho. Já pode! Sextou,

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3: E pra fechar a semana vai uma reflexão muito importante. Olha, tem gente que acha que ser bom motorista é ter reflexo rápido, né? Mas na verdade, o melhor motorista é aquele que evita chegar na situação de risco. Ele reduz na chuva, observa o trânsito e não dirige no limite. Por isso, dirija sempre com antecipação e não vá pelo impulso. Segurança não é sorte não, viu? É comportamento.
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3: Os Correios registram um prejuízo de 3,1 bilhões de reais nos três primeiros meses de 2026. O resultado representa um aumento de mais de 82% em relação ao mesmo período do ano passado, quando a estatal havia apresentado rombo de 1,7 bilhão de reais. O último primeiro trimestre com lucro foi em 2022. Desde então, os prejuízos têm crescido ano após ano. Em todo o ano de 2025, os Correios acumularam perdas de 8,5 bilhões de reais. A própria estatal já admite que o resultado de 2026 pode ser ainda pior. Para tentar reverter o cenário, a empresa colocou em prática um plano de reestruturação. Entre as medidas estão um programa de demissão voluntária, venda de imóveis, fechamento de unidades deficitárias, revisão de contratos e captação de novos recursos.
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8: A pecuária de corte fecha a semana operando em patamares elevados e com forte firmeza nas praças paulistas de comercialização. O indicador CPEA para arroba do boi gordo está cotado a R$ 347,20. O avanço da estiagem acelerou o desgaste das pastagens em todo o país, reduzindo drasticamente o volume de animais prontos criados a campo. Como os frigoríficos encontram dificuldades para alongar as programações semanais de abate, o poder de barganha continua sendo concentrado com os pecuaristas.
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10: Oi, ótima tarde pra você. Eu tô chegando, bebê. Cissa de Paula, em ZYD 832, canal 272. 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
10: Sextou bonito, 5 de junho, 21 graus, na melhor sintonia.
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0: 18 horas eu vou com você. Uma programação top, gostosa, animadinha, com tudo que é de bom, meu bem. Eu já conto aí com a sua companhia. Eu e o Titi, estamos aqui. Oiê.
1: Oi, tudo bem, Cícia?
0: Tudo bem, você?
1: Bem também, bom final de semana.
0: Ai, pra nós.
1: Hoje sim, é sexta-feira.
0: Hoje
1: né?
0: Sim.
1: É, eu já levantei e falei, meu Deus, segunda-feira hoje. Cheguei, o Rodolfo tá tomando café. Quase que eu te desejei uma boa semana, Rodolfo. Quase que eu falei, boa semana, Rodolfo. Ele falou, você tá ficando doido, Thiago? Porque ontem eu cheguei e falei, sextou. Ó, segunda-feira a gente se fala, tá? Ele falou, amanhã, Thiago, amanhã é sexta amanhã. Ainda. Ai, meu Deus.
0: Detalhe, Thiago.
1: É, detalhe.
0: Sintoniza que hoje
1: sintoniza.
0: É sexta.
1: Sintoniza, vamos lá. Tô muito ligado que você gosta de disco voador, sabe, essas
0: pronto,
1: coisas.
0: Pronto, você vai contar mais sobre?
1: Não. Mas andou aparecendo uns aí, viu?
0: Andou, né?
1: É, o pessoal Eita. Agora tá... Eu acho que...
0: Tá todo mundo em cima disso, hein?
1: É, os ETzinhos estão perdendo a vergonha.
0: Então, logo eles vão aparecer.
1: Os ETzinhos, tudo perdendo a vergonha.
0: Vão mandar até alô aqui na educadora. Eu também acho.
1: Sejam bem-vindos, tá?
0: Isso, fica à vontade, tá? A casa também é de vocês.
1: A Cissa vai emprestar o heliporto dela aqui. Pode descer a nave.
0: Empresto.
1: Não tem problema, vem tomar um cafezinho do Rodolfo aqui.
0: Ai, nossa, mas não, eles não vão querer, não. Café do Rodolfo, você tá judiando. Não...
1: Sério?
0: Não, o café do Rodolfo é de levantar de fundo.
1: É que eu não tomo café, mas...
0: Ah, é porque você não toma. Porque você tomar o café do Rodolfo, você não esquece jamais. Mas jamais. É pó com pó.
1: É café mais forte?
0: É pó com pó. É não com... tem nem água. A água ali é uma questão de luxo no café do Rodolfo.
1: É, pra tomar café eu tomo pouco, mas ainda é um café forte que eu gosto.
0: Você gosta de café
1: então,
0: forte?
1: Então acho que eu vou gostar do café dele.
0: Ah, eu acho.
1: Vou experimentar.
0: Não, prepara. Só não fala fofinho tomando café dele que não vai dar certo. Não fala fofinho, figura... É, não fala.
1: Sério?
0: Nossa, Deus.
1: Figura.
0: Você toma o café da Marcela, né?
1: É
0: quase no mesmo parâmetro.
1: Então, é um café forte?
0: É um café forte.
1: Eu gosto.
0: Põe café forte nisso.
1: Você gosta de café mais fraquinho?
0: Ah, eu gosto mais tranquilinho, mais um café mais light.
1: Ah, entendi.
0: Que aparece um pouquinho, pra a gente consegue perceber um açúcar. Né? Um
1: gosto de um docinho também,
0: é,
1: né?
0: Eu gosto de perceber, né? Pelo menos um
1: Tem
0: pouco.
1: Gente que toma sem açúcar.
0: Então, eu sou corajoso.
1: Não dou conta,
0: ai,
1: não.
0: Ai, não dou conta, não. Não dou conta. Eu acho que quem toma café sem açúcar é capaz de qualquer coisa nessa vida.
1: Sério? Porque, ó,
0: ai, não dá, não. Café sem açúcar não dá, não.
1: Um pouco amargo, né?
0: Nossa, Deus. Não, café do Rodolfo, gente, olha. Quem tem coragem na vida tem que experimentar.
1: Eu vou experimentar.
0: Porque depois que
1: o café
0: passar
1: dele.
0: Do café do Rodolfo, vocês conseguem fazer qualquer coisa.
1: Amanhã
0: qualquer
1: eu vou tomar um gole do café.
0: Amanhã você toma e lembra
1: Se
0: de
1: Se estiver ouvindo a gente, vai falar só de pirraça, não vou fazer também.
0: Só de pirraça. Eu queria saber onde que ele coa esse café. Eu queria saber onde que ele... Eu, hein? Bora começar aí nossa programação, que vocês já viram, né? O tanto que a gente tá falante, né? A gente tá falante. Ah, quem chegou aqui?

0: 1h18 e a gente por aqui agitada. Tem uma pessoa agitada aqui. Só porque eu falei mal do café, ó, aqui, ó, já apareceu, ó.
1: Não!
0: Me chama de fraquinha.
1: Fala sério, não consegue tomar um café forte?
0: Não.
1: Ah, é muito fraquinha.
2: A Marcela?
0: Eu
2: Marcela,
0: gosto de chafé, não
2: Marcela
0: café.
2: Marcela toma forte, sem açúcar, bem. Vira de uma vez.
0: A Marcela é coisa de louca, Marcela. É, Marcela é mulher maravilha.
2: Shot do café.
0: É o shot do café.
2: É, bem.
0: Eu já gosto de tomar chafé.
2: Chafé.
0: É aquele café um pouquinho mais fraco. Um leve toque. Um leve toque de açúcar. Não é bisuntado de açúcar também, não.
2: Meio quilo de açúcar,
0: né? É, porque tem gente que come meio quilo de açúcar e o resto de água, né? Só
2: se ela tá ouvindo a gente.
0: Tá ouvindo.
2: Ah, que gracinha. Um beijo pra ela.
0: Ah, mandar dois, então. Então,
2: um beijo
0: pronto.
2: Pra ela.
0: Ele é fofoqueira também. Por isso que ela fica ouvindo a gente.
2: Ela, longe dela, isso.
0: Adoro uma fofoca, Thiago.
2: Imagina.
0: A gente precisa convidar ela também pra vir aqui.
2: De vez em quando eu tô fofocando de manhã, ela entra aqui porque ela quer fofocar junto.
0: Gosta de uma fofoca.
2: A Marcela, senta aí, Marcela. Fala, não posso. Mas senta aí pra você fofocar junto, vamos lá.
0: Ela adora uma fofoca, falo nada não. Agora vamos fofocar da Vistory.
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0: Ah, que maravilha.
2: Leva lá seu Jaguar, Marcela.
0: Isso, já leva lá. Ai, Thiago, a gente volta pra fofocar?
2: Volta, daqui a pouco tem fofoca e a gente quer saber a sua opinião. Pronto. Calma aí, que não tem nada a ver com ET, não.
0: Não tem?
2: Tem, eu acho
0: por quê?
2: Ah, não, esse negócio de ET é melhor a gente
0: também?
2: Não ficar mexendo com isso, não. Deixa pra lá, né?
0: Vai que aparece um aqui, a gente fica falando, né? É. De repente.
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5: 1h23, boa tarde.
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5: Chega junto, minha gente. Chega junto que agora é de babadinho.
8: Vamos lá, então.
5: Oi.
8: É uma pergunta que eu tenho pra fazer. Já vou começar com essa pergunta.
5: Ai, meu Deus.
8: Quem senta na frente do carro, ao lado do motorista? Quem? A mãe, o pai, a esposa, o marido? Quem?
5: Quem esse senta assunto, ao lado?
8: Esse assunto é um assunto polêmico.
5: Ao lado do motorista?
8: Ao lado do motorista. Quando vai fazer uma viagem.
5: Ah, tá. Então, por exemplo, o motorista, no caso, seria um carro de aplicativo.
8: Não. O carro é seu.
5: O carro é meu.
8: É, aí tá lá. Tá lá o motorista. Quem senta do lado? No caso ali da família ali. Quem senta do lado?
5: Mas se for...
8: É o marido, é a esposa, é a sogra, é o sogro. Quem que senta do lado?
5: Mas se for, no caso, meu marido que estiver dirigindo, sou eu. Quem senta do lado sou eu.
8: E a sua sogra?
5: Agora, pra trás... Se for dentro do carro, né? Porque a preferência é que não esteja dentro do carro.
8: Entendi.
5: Já parei com a zoeira.
8: Ó, tem um casal. Esse vídeo tá na internet. E o povo tá. Tem um casal.
5: Meu Deus do céu.
8: Que a mãe do rapaz, na hora que vai entrar no carro, dá um trabalho, tá? Mas assim, não tá sendo nada fácil. Ai, entrar num acordo, pelo que eu vi aqui no vídeo.
5: A mãe entra no meio.
8: É, a esposa quer ir na frente. Eles vão fazer uma viagem, a esposa quer ir na frente.
5: Sim.
8: Mas a sogra dela também quer ir. Aí começa uma discussão. É a dona Ivonete. Ela quer porque quer ir do lado do filho no banco da frente. Que é o Gabriel. Gabriel é o filho.
5: Entendi.
8: Tá? E ele, por sinal, muito calmo aqui, vi pelo vídeo.
5: Calmo?
8: Você
5: acha que ele é calmo?
8: Ele tenta fazer a mãe dele entender. Só que ele diz que a esposa dele tem que ir na frente. Vai lá e fala, mãe, ela tem que ir na frente. Aí a mãe rebate e diz...

0: se não for na frente, ela não vai.
1: Né, demorou.
0: É uma treta.
1: E aí, e ele ainda tem a paciência de esperar
0: então,
1: ainda.
0: Então, muita gente deu razão pro marido, né? Em explicar pra mãe e falar, ó, a esposa tem que andar na frente.
1: Sim.
0: Né?
1: Sim.
0: E teve quem foi a favor da sogra.
1: Ixi, deve ter sido mãe. Só pode ter sido mãe, né?
0: E aí, vai na frente a mãe ou a esposa? Isso aí é um assunto polêmico que muita gente nem comenta às vezes.
1: Vamos lá, vamos por partes, já respondo na lata.
0: Eu sou bem direta, vamos lá, vamos por partes, né?
1: A questão das cadeiras de valor, né? Porque a mãe, muitas vezes, ela não sabe que ela tem a cadeira de valor dela de mãe. E a partir do momento que o filho casa, ela vai pra trás do banco. Então assim, ela não tem que dar opinião mais, ela não tem que entrar mais, não. Ela toma conta da vida dela, da família dela. O filho dela tem uma família e é ele e a esposa que vai tomar conta. Então assim, o assento é da esposa. A mãe, se ela quer sentar na frente, é que ela quer tomar o lugar da esposa.
0: Eu já presenciei uma situação dessa já.
1: Aí se fica fazendo drama, é porque aquele detalhe, tem toda a razão. Tá fazendo esse draminha, é porque realmente tá lutando pra um lugar que não é dela mais. Porque, infelizmente, quando o filho casa, a mãe, né? O filho casa, a mãe tem essa situação. E agora, meu lugar, como é que eu fico?
0: Como que eu faço?
1: O que eu faço? Pra onde que eu vou? Não, a mãe, infelizmente, dá dois passinhos pra trás, a casinha do jogo, agora você fica e espera. Quando alguém te pedir opinião, quando alguém te pedir alguma coisa, quando alguém te pedir alguma coisa, aí você faz. Senão você fica na sua e espera. Entendeu?
0: Vamos perguntar pro ouvinte?
1: Peraí, deixa eu só terminar minha conclusão. Aí no caso dele, eu também vou puxar a orelha pra ele.
0: Pra quem? Pro motorista?
1: Exatamente.
0: Porque
1: aquele detalhe, porque querendo ou não, gostando ou não, a gente precisa aprender pro limite.
0: Não, porque mas por mais que você.
1: Ele tentou contornar ali. Ele tentou contornar, mas ele não teve postura e atitude.
0: Faltou postura e atitude.
1: Você conversar é uma coisa, você ter postura e atitude é outra.
0: E postura e atitude é tipo assim: não vai. A senhora vai atrás e a minha esposa vai na frente.
1: Exatamente. Não é só falar.
0: E se ela vira e fala como ela falou, então eu não vou.
1: Então não vai, se ela fica em casa. Eu sinto muito, mas a senhora vai ficar em casa. Não é assim que funcionam as coisas. Então, infelizmente, a gente vê o quê? Muitos filhos sem postura.
0: Você acha que faltou a postura?
1: Faltou postura, faltou atitude. A senhora vai querer ir? Se a senhora quiser ir, a senhora vai atrás. Que hoje é o seu lugar. Entendi. Então, não é você ser mal isso. Não é ser mal. É você colocar as pessoas devidamente no lugar delas. Não é você ser mal. Mas assim, cada um tem a sua cadeira de valor. E o da mãe já passou. Então você tem que respeitar, você tem que entender que aquela cadeira não é sua mais. Já passou. E aquilo, não adianta eu falar, eu tenho que ter atitude. Porque às vezes você fala assim, ai, mas que jeito que eu falo? Minha mãe não me escuta.
0: É uma situação, ele ficou dividido.
1: Ai, que jeito que eu falo com a minha mãe, coitada?
0: É uma situação que ele tá dividido.
1: Não, isso é falta de postura.
0: Ele é a esposa.
1: Não, isso é falta de postura.
0: É falta de postura, e aí? Ou é falta de empatia?
1: Falta de postura. Empatia é completamente diferente.
0: Tem nada a ver.
1: Não.
0: Tá.
1: Empatia é como eu me compadeço da sua dor. É diferente.
0: Tá.
1: A empatia é quando eu me compadeço da sua dor, eu entendo que é uma dor que você está sofrendo.
0: Falta de postura.
1: Né? E que eu posso. O que eu posso fazer por você? Eu posso fazer uma oração, eu posso te ajudar dessa forma. Isso é empatia. Agora, falta de postura e de atitude, não. Você não precisa xingar, você não precisa brigar, você não precisa, mas você tem que ter o quê?
0: Postura
1: na sua voz. Não, você não vai.
0: Ô Cissa, que? Vai no banco ou no banco de trás?
1: Ai de quem me colocar no banco de trás? Ai de quem
0: ela
1: me
0: tá
1: colocar?
0: Brava. Eu fico estressada.
1: Não, eu não tô brava. Eu sei o meu lugar e ai de quem me tirar do meu lugar.
0: Meu Deus do céu.
1: Ai de quem me tirar do meu lugar. Vai pra trás ou se não vai no carro.
0: Calma, vamos.
1: Vai ter que alugar um carro, porque eu não vou deixar.
0: Você vai falar com o ouvinte, vai pôr uma música.
1: Vou falar com o ouvinte, vai.
0: Então vamos
1: Será
0: lá,
1: que a galerinha vai confessar?
0: Será
1: que a galera vai confessar?
0: Banco da frente ou no banco de trás,
1: hein? É uma situação meio complicada mesmo. É uma situação meio complicada.
0: É uma situação bem complicada. Ele até que foi calmo aqui em tentar resolver, né, essa situação, né? Então é um casal que a mãe do rapaz, eles iam fazer uma viagem e a mãe do rapaz queria ir na frente, no banco da frente de qualquer jeito. E ele tava indo com a esposa também.
1: E eu vou te falar um detalhe, você sabe que muitos problemas do casamento existem por quê? Por falta de atitude e postura do marido. Porque ele não sabe colocar a mãe dele no lugar. Exatamente. Ele não sabe colocar onde a mãe dele no lugar e onde começam os problemas de casamento. Porque a esposa tem que falar pra mãe dele aonde que é o lugar dela. Aí começa a briga de sogra com nora. Aí começa aqueles B.O.
0: Tá piorando.
1: Eu tô falando a verdade. Ó a galerinha chegando aqui, ó. O Vanderlei falou o seguinte, olha,
0: ixi, meu Deus do céu.
1: Fala pra véia que se ela for sentar na frente, ela vai ajudar a abastecer o carro. Ou vai na carretinha.
0: Oh, meu Deus do céu.
1: Ai, meu Deus do céu.
0: Deus amado.
1: Ó, Patrícia Cristófalo, concordo plenamente com a Cici, da raiva desse vídeo. Não é, Patrícia? Não é, Patrícia? Né, dá raiva exatamente, eu vi esse vídeo, gente do céu, é uma vontade, e né, e é verdade, porque às vezes, por exemplo, assim, a gente como esposa, precisa sair da postura de esposa pra chegar no marido e falar, fulano, toma a postura.
0: Calma, você vai na frente, calma.
1: Fulano, toma a posição.
0: Você vai na frente, calma.
1: Aí a pessoa não toma a posição, você acaba discutindo com a sogra, brigando com a sogra, entrando em problema com a sogra, sendo que você não precisava.
0: Ó, já sei uma solução, tem uns carros antigos, lembra aqueles carros bem antigos que tinham um banco interno? Ter isso assim, que cabiam três pessoas na frente.
1: É, rumo desse.
0: É, também dá certo, né?
1: Olha que a galerinha, tia, olha a galerinha que eu tô gostando de ver. Ó, o Áureo falou o seguinte, boa tarde, Cici e Thiago.
0: Boa tarde, Áureo.
1: Lugar da mãe é no banco de trás.
0: Aí, ó.
1: Ó, ó, ó, quem mais aqui vai comentar?
2: Boa tarde, Cici.
1: Tarde.
2: Boa tarde, Thiago.
0: Tarde.
2: Tá fácil resolver isso aí, rapaz.
1: Ah, como é que nós resolvemos?
2: Tá fácil.
1: Como é que resolve?
2: Ah, negócio que você falou, cadê a postura de homem, meu rapaz?
1: Por favor, aplausos.
2: Você casou. Você casou, você tem que respeitar a sua família, agora que é sua esposa. Entendeu?
1: Obrigada.
2: E se não tiver bom, velho, posso te dar um conselho?
1: Diga.
2: Uma carretinha. Isso. Ainda mais se for pra sogra. Carrega ela no frio pra você ver se ela vai querer entrar no carro pra você mais.
1: Eu espero que a minha sogra não esteja...
2: Ah, eu sou sincero, hein?
1: Isso mesmo, Anderson. Você é sincero igual eu. Se a minha sogra estiver ouvindo nem comida mais pra mim no final de semana, ela vai fazer. O Thiago tá passando mal aqui.
0: Não,
1: o Thiago,
0: gente, quanto amor com a sogra, pelo amor de Deus.
2: Meu Deus, vocês largam a mão de problema. Sai desse problema.
0: Olha o merrão aí.
1: O merrão, hoje vai ter doce de moranga. Olha,
0: olha
1: isso
0: que delícia,
1: aqui.
0: Hein?
1: Moranga.
0: Bom,
1: hein? Eita coisa boa, hein, merrão?
0: Gente do céu.
1: Mas é B.O. É B.O.
0: Um assunto sério,
1: né? Assunto sério.
0: É um assunto polêmico.
1: É um assunto polêmico. Mas é aquele detalhe. Sentando cada um na sua cadeira de valor, não tem problema. O problema é que tem que sentar cada um na sua cadeira de valor, gente. Se não dá B.O. mesmo. Olha, a galerinha tá querendo falar aqui. Tiago, nem te conto. Ó, ouvi.
3: Boa tarde, Cícero. Boa tarde, Thiago.
1: Boa tarde.
0: Boa tarde.
3: A minha opinião é a esposa na frente com o esposo, né? Mas acaso, se a sogra tiver com um probleminha, assim, de não conseguir andar muito, para na frente que é o problema.
1: Valeu de carretinha.
3: Sogra é
0: questão
3: boa.
0: De bom senso,
3: eu não tenho minha sogra, mas se eu tivesse, qual é o problema?
0: De levar na frente,
1: tivesse algum problema pra vocês. Eu adapto mais a carretinha. Põe na carretinha, carrega na carretinha. Já tem que carregar alguma coisa aí se não estiver andando direito também. Já bota na carretinha que já carrega
0: gente
1: tudo tem direito.
0: Gente do céu, quanto amor!
1: Quanto amor! Amor! Marcela, vem fofocar!
4: Dá um suquinho de maracujá pra essa mulher, Tiago. Cuidado aí, hein? Ela tá brava.
1: É que eu não vou sentar no banco de trás.
0: Ela tá estressada.
1: Não.
0: Calma.
1: Vou sentar no banco de trás.
0: Respira fundo. Você vai no banco da frente, tá?
1: Eu vou?
0: Vai.
1: Vou mesmo. Galerinha, vai opinando aí.

0: Thalita Mel e Zé Vaqueiro na Educadora Pegando Bem. Ô, Thiago.
1: Oi.
0: O assunto aqui tá polêmico.
1: Tá polêmico?
0: Tá quente.
1: Meu Deus do céu.
0: Hot.
1: Tá quente o negócio, então.
0: Tá quente. 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
0: E a gente volta com esse babadinho aí.
1: Daqui a pouco.
0: Vamos
1: ver o que
0: compensa. Esse babado tá polêmico, hein?
1: É?
0: Ai, esse babado tá difícil aqui.
1: Banco da frente, banco de trás. Cada coisa.
0: Da frente, de trás. Vamos de carretinha que é melhor. Eu, hein?
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0: 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Oi, Thiago, babado voltando. Babado voltando. Explica
1: polêmica,
0: aí que a galerinha.
1: Né?
0: Polêmica.
1: O babado explica. Voltando. É o Hora da Fofoca trazendo aquela pitadinha de polêmica na sua tarde de sexta-feira.
0: E a gente gosta.
1: A gente adora.
0: A gente adora.
1: Ó, tá uma disputa. Tem um vídeo que tá circulando nas redes sociais de um casal, né? Eles iam fazer uma viagem.
0: Uma viagem.
1: Né? E aí a sogra começou a brigar com a esposa porque ela queria ir no banco da frente. E a esposa, não, eu vou no banco da frente. O que, que o marido fez? Foi lá e conversou com a mãe dele. Mãe, a senhora tem que ir no banco de trás, né? A senhora vai no banco de trás e ela vai no da frente. E ficou uma briga. Ele chama Gabriel. A mãe dele é a dona Ivonete. E rolou uma treta.
0: Uma treta.
1: Ali. Exatamente, uma treta com a esposa, a sogra, todo mundo. Aquele barraco pra quem vai na frente, quem vai no banco de trás. E aí, aquele negócio, né? E aí, na sua opinião?
0: Pra pagar conta, ninguém faz esse rolo, né? Pra pagar conta, ninguém quer ficar à frente,
1: né? Meu Deus do céu, a mãe vai na frente ou a esposa vai na frente, hã?
0: E na minha opinião, nem se deve discutir. Mãe senta no banco de trás.
1: E aí, o que, que o povo tem pra falar?
0: E aí, nossa. A Maria Fernanda falou, gente, eu gosto dessa Cissa, viu? Ela falou as verdades. Na lata, né? Cadê a chicotada? Cadê? Aqui, ó. Foi chicotada.
1: Foi direto.
0: Foi direto. A Sandra Marta disse o seguinte: oi, tudo bem? Eu sento no banco de trás, eu não faço questão, né? De onde eu sento, não. Mas quem casar com meu filho vai ter que levar uma sogra de brinde. Ele já, ainda bem que ele avisa, né, amiga? Que pelo menos a pessoa tem a opção de querer ou não, né? Porque vamos falar sério, né? Ninguém merece. Eita, Lelê. E o Anderson falou o quê?
1: Fala, Anderson.
7: Ó, vou falar pra vocês, eu tô aqui no meu escritório de roda aqui, ó. Ó quem tá do meu lado aqui, ó. Eu
0: quem tá?
7: Ele mandou nada da educadora.
0: Ó quem tá. Eita, a gente gosta. Quem mais tá aqui? Ó, a Regiane, ó. A Regiane falou o seguinte: Cissa, você falou uma coisa que aconteceu comigo. Olha aqui, ó. Ela falou assim, ó. A gente tinha muitas brigas no relacionamento. Olha isso aqui, Thiago, ó. Por quê? Porque ele não colocava a atitude ou devido respeito e a mãe dele no lugar, ó.
1: Meu Deus!
0: Precisamos passar por um momento desagradável e ele entendeu a postura dele e o meu lugar e hoje nós vivemos em paz. Aí, ó.
1: É.
0: Ó, falou tudo!
1: A Fabiana, ela falou respondeu tudo aqui nas redes sociais. A Fabiana nas redes sociais. Comentário dela. A mãe vai atrás. Depois que casa, a prioridade é a esposa.
0: É a esposa.
1: É, aí ela pôs assim, ó, minha sogra sempre andou atrás. A minha mãe anda atrás também.
0: Isso.
1: Né? Então, assim, aquela coisa.
0: A prioridade, a casou, acabou. É, a prioridade é a esposa, porque a esposa é a família dele. Mas, infelizmente, acontece os problemas porque a mãe não sabe o devido lugar dela. Aí ela quer entrar num lugar que não compete a ela
1: não
0: mais.
1: Não compete.
0: Não compete. Gente, se todo mundo for uma sogra igual eu... Nossa, nossa, nossa, Deus.
1: É, eu não posso falar nada da minha sogra.
0: Essa sogra também é uma benção, né?
1: É uma benção.
0: Essa sogra é uma benção.
1: E eu,
0: né,
1: que fico enchendo a paciência pra ela ir na frente comigo, que eu adoro bater papo com ela no banco da frente.
0: Aí, ó.
1: Aí ela fala: não, eu vou atrás.
0: Aí,
1: eu acho que ela não gosta muito de conversar,
0: ela não gosta de conversar com
1: comigo, porque eu falo mais que tudo, né? Eu acho que ela deixa até meio tonto.
0: Eu
1: assim,
0: acho que ela não
1: que
0: gosta, não dá sossego.
1: É, eu não dou sossego. Aí ela vai pro banco
0: ela
1: de trás.
0: Ela quer quietinha, só escutando, só assuntando, e você fica falando na orelha dela.
1: Exatamente.
0: Ela não quer ir no banco
1: aí,
0: da frente.
1: É por isso que eu acho. Não. Aí, de vez em quando, ela vai na frente comigo.
0: Ah,
1: então vou na frente.
0: Então vai, vai se andar sossego, tô
1: então
0: indo.
1: Vem.
0: Eita, Lelê! É, mas olha aqui, ó, a maioria concordando. O lugar de sogra é no banco de trás. A maioria. A maioria, gente tem que entender. E são fases e fases, né? Quando o filho tem até uma certa idade, que ele tá dentro de casa, claro, a gente tem aquela, né, aquela sintonia, aquela preocupação, aquela ocupação. Realmente, o lugar ali, quem faz, quem manda, quem desmanda, é a gente que é mãe. Mas depois, não.
1: A Érica,
0: voltar duas casas não
1: a
0: joga
1: Érica,
0: aí.
1: A Érica, na internet também, ó. A Érica falou assim, ó, aí a discussão não é sobre um assento, é a disputa que está nítida pelo controle e atenção do filho.
0: Exatamente.
1: O lugar ao lado do marido é da esposa.
0: Exatamente.
1: Essa senhora está competindo onde não lhe cabe mais.
0: É, o que eu falei, ó, tá competindo o lugar, porque o lugar é da esposa, não tem o que falar, não tem nem o que, né... Ela tá competindo. Quando tá ali brigando com uma situação, é competição. Então todo mundo tem que saber a cadeirinha de valor de cada um ali e tá tudo certo. Né? Eu, hein?
1: Sem de nada.
0: Vamos dar uma acalmada nos ânimos aqui com o pagodinho.
1: Ai, meu Deus do céu. Eu taquei a batata quente e saí correndo.
0: Você tacou, né? Não, você, eu te falo nada, hein?
1: A batata quente e saí correndo.
0: Te falo nada, hein, Thiago?

0: pegador de flor, né? Educadora pegando bem, meu bem, pegando bem. Entregador de flor, né?
1: Sim.
0: Ai, vamos entregar umas flores agora? Depois de tanta turbulência. Ô, Thiago,
1: oi.
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1: Ela tá indo embora.
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0: Respira aí que vai de Vistory, né? Coisa boa. Ô, Thiago.
1: Oi.
0: Hoje você tá com a pimenta.
1: Eu tô indo embora, não quero saber de nada.
0: Cê para de rolo aqui.
1: Sogra,
0: hein?
1: Vai na frente, vai atrás. Tô indo embora.
0: Você para de rolo aqui, Thiago.
1: Outra, eu não falei nada.
0: Você para com os rolos aqui.
1: Para com isso, não falei nada. Tomou água doce já?
0: Eu?
1: Tô brincando. Tchau, Cecília. Bom final de semana. Tchau.
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11: Um estudo federal Reserve de Nova York apontou que o avanço do trabalho após a pandemia tem tornado mais difícil a contratação de jovens recém-formados e sem experiência profissional. A pesquisa mostra que em profissões que podem ser exercidas à distância, como tecnologia e desenvolvimento de software, a taxa de desempenho entre os jovens graduados aumentou nos últimos anos. Já entre profissionais mais experientes, o desempenho permaneceu estável ou até caiu. Segundo pesquisadores, o principal motivo é a dificuldade de treinar e acompanhar novos funcionários em equipes totalmente remotas. Empresas têm preferido contratar profissionais com mais experiência, que exigem menos supervisão e adaptação. O estudo também afastou a ideia de que a inteligência artificial seja a principal responsável pelo aumento do desempenho entre jovens. De acordo com os dados, essa tendência já estava em curso antes da popularização de ferramentas como o ChatGPT.
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0: Sextou, olha o finalzão de semana aí, minha gente. Sextou com S de Cissa de Paula, em ZYD 832, canal 272, Educadora.
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0: 5 de junho, 24 graus, uma sexta-feira linda de bonita.
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0: só, Luan Santana, Voar. Educador, educadora pega super bem. Agora 12h21. 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
3: 2:29, boa tarde.
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3: É hora de falar de esportes. 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
3: A partir das 17 horas de hoje, a seleção brasileira se despede provisoriamente de Neymar. O único dos 26 convocados para a Copa do Mundo, se recuperando aí da lesão. Camisa 10 ficará em Nova Jersey, a base da seleção, enquanto a equipe viaja para enfrentar o Egito em Cleveland no sábado. Neymar, né, já tem uma programação de trabalho fechada, que tá aí fazendo fisioterapia, fortalecimento, tal e tal e tal. O atacante terá companhia de Rafael Martini, fisioterapeuta da seleção e que já trabalha diretamente com ele desde 2013, né? Bom, os trabalhos são focados em fortalecimento, em preparo para retornar ele diante das atividades em campo na semana, na próxima semana. O Brasil encara o Egito no sábado às 19 horas. A estreia na Copa do Mundo será dia 13 de junho diante do Marrocos em Nova Jersey. E vamos falar de basquete também. Tudo em aberto na briga pelo título do Novo Basquete Brasil. Na quinta-feira, o Pinheiros venceu Franca por 94 a 92 e impediu o pentacampeonato do adversário em seus domínios. A vitória ainda marcou o primeiro triunfo dos donos da casa sobre o Franca na temporada. As equipes voltam a se enfrentar no domingo. 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
4: Oi, estou com você nessa tarde gostosa. Finalzão de semana, todo mundo na alegria. Na diversão, na alegria, na melhor sintonia aqui na Educadora. E deixa eu ver quem já tá aqui, ó, na melhor, mandando alôzinho. Ai, que delícia, mandando alôzinho. Oi, Gigi. Giovana tá por aqui, essa linda, né? Ótima tarde pra você. Claudinha! Claudinha também tá aqui. Eita, Claudinha! Um Gustavo Lima, vagabundo? Tá bom, já atendo você, tá bom? E quem tá aqui também? Bernadette. Oi. Tudo
5: Oi,
4: bem?
5: Oi, Cissa, boa tarde pra você.
4: Boa tarde, Thiago, minha linda.
5: Pra todo mundo que trabalha na Educadora. João Luiz.
4: Obrigada. Lu,
5: todo mundo que trabalha aí, que a gente ama demais.
4: Ai, que linda.
5: Eu gostaria de ouvir a música do KLB, A Dor Deste Amor. Mandar com muito carinho para Luziene, minha afilhada. E para todos os ouvintes, para você, para Ana Lúcia, a Bia, a Keila, Alano, Pedro.
4: Quanta gente,
5: pra hein? Para vocês aí da rádio, que atende a gente com tanto carinho. E dizer para você que a emoção é passageira, mas a gratidão é pra vida inteira. Com vocês, a Educadora pega super bem.
4: Obrigada.
5: Grande abraço. Boa tarde, sexta-feira.
4: Pra você também.
5: De Minas Gerais. Tchau, tchau, linda. Fica com Deus.
4: Pra você também, minha linda. Um beijão. Fica com Deus. Sextou bonito. E na sua companhia fica melhor ainda, tá bom? Galerinha, manda alô, recadinho. Bora participar aqui na sua tarde de sucessos. Com a Educadora.
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0: Simone Mendes, sofrimento na resposta, educadora, pega bem, 2h42, pega bem falar de RS, Autoelétrica e Mecânica, você sabe o tanto que ela é incrível, o tanto que ela é diferenciada, e é assim 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Daqui a pouquinho eu tô de volta, tá? Pra você votar nos Zap Hits.
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3: Hora de participar, hora de votar e escolher sua preferida. Duas opções, hein? Eu quero ver você votando na sua preferida. A primeirinha, Madonna, Who's That Girl? E a segunda, com Titãs, Marvin. Vai votando aí pelo Zapinho.
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0: Janaíno, tá? Madonna, nossa primeira indicação. Deixa eu ver quem tá votando. Olha meu amigo sumido de volta. Roberto de Orlândia, olha ele, gente. Finalzão de semana abençoado pra você também, viu? E tá votando aqui na segunda indicação. Abraço, querido, abraço. Vê se não some, hein, Roberto? Quem mais tá votando?
1: Oi, Leila.

0: Dois, você.
1: Estou, hein? Olha só, vamos de música 1 aqui. Feliz segunda aqui, BDI, todos os ouvintes, meu amigo Danilo Pedreiro, meu querido Beto, Thiago Rodrigues, João Luiz e você também, viu? Educadora pegando super bem, com a loirinha da educadora também.
0: Ah, viu? Valeu, valeu, valeu, valeu! Quem mais aqui tá votando? Oi, Lê! Alessandra também tá votando, Lê. Ótima tarde pra você, tá votando aqui na primeira indicação também. Obrigada pela sua participação, lindona, também já vou anotar seu pedido aqui. Galerinha, vai curtindo agora, uma beiradinha da segunda.
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0: Deixa eu ver a galerinha votando, deixa eu ver. Bernadette, qual que você vai votar, Bernadette? Qual?
1: Oi, Cícero. Oi. Boa tarde novamente.
0: Boa tarde.
1: Eu quero ficar com a primeira opção.
0: Primeira opção.
1: É a Bernadette novamente, de Itamoji.
0: Aê,
1: eu
0: ela.
1: Vou ficar especialmente pra você, minha linda.
0: Obrigada.
1: Minha líder maravilhosa.
0: Ai, que linda
1: você. Lutadora com você. Pega mais do que super bem.
0: Que tudo.
1: Tchau, tchau. Com Deus. Ótima tarde, ótimo. Fim de semana.
0: Um beijão, tá? Pra você e pra toda a galerinha aí de Itamoji, curtindo sempre a educadora. Vaninha, minha linda, diz você qual?
2: Eu vou ficar com a segunda. Mortacista, beijo.
0: A galerinha aqui votando, participando e foi por um triz, hein? Tá na hora aí de conferir a grande campeã do Zap Hits com conveniência, 14 de março.
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0: Madonna, Who's That Girl? Deixa eu mandar um alô pra Indy Alene, que também tá curtindo aqui da Educadora e também participou com a gente. Super beijo pra você. E quem vai ficando por aqui? 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
9: A Organização Meteorológica Mundial, agência ligada à ONU, alerta que o fenômeno El Niño deve se formar nos próximos meses e pode atingir forte intensidade, aumentando o risco de secas, chuvas intensas e ondas de calor em diversas partes do mundo. Segundo os especialistas, há cerca de 80% de probabilidade do fenômeno se desenvolver entre junho e agosto. Os modelos climáticos indicam que o evento deve ser, no mínimo, moderado, com possibilidade de ganhar mais força ao longo dos próximos meses. No Brasil, o El Niño costuma provocar mais chuvas na região sul e seca mais intensa no norte e em partes do nordeste. Também aumenta o risco de ondas de calor, incêndios florestais e alterações no regime de chuvas em diversas regiões. O último episódio do fenômeno esteve associado a enchentes históricas no Rio Grande do Sul, secas severas na Amazônia e ao aumento das temperaturas em várias áreas do país.
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era sol, porque eu adoro um sol, gente. Adoro um sol. Sou movida sol. Eita, coisa boa. Educadora pega bem, 3:18. Tá antenadinha aqui, né? Não tá? Tá antenadinha aqui, então segura, porque eu já volto pra te contar babadinho. Babadinho!

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1: E a Copa do Mundo já teve muitas histórias curiosas. Uma delas, inclusive, envolve jogadores que nasceram em um país, mas viraram heróis defendendo outra seleção no Mundial. Ao todo, 22 jogadores já foram campeões do mundo representando países diferentes daqueles que eles nasceram. A Itália, por exemplo, teve vários desses casos no título de 1934. Entre eles, jogadores nascidos na Argentina, no Brasil, na França e até na antiga Áustria-Hungria. Um dos casos mais curiosos é o do Luiz Monte, que disputou duas finais de Copa por seleções diferentes. A primeira Copa ele jogou no final de 1930 pela Argentina e 4 anos depois estava lá ele, em campo, sendo campeão do mundo com a Itália. Outros nomes muito famosos dessa lista são os jogadores alemão Miroslav Klose, também nascido na Polônia, e o francês Patrick Vieira, nascido no Senegal. Também teve o jogador francês Marcel Daislini, que nasceu na Gana. E essa história pode ganhar novos capítulos nesse ano de 2026, com jogadores como Matheus Nunes, nascido no Brasil, que defende a seleção de Portugal, além de Michel Olise, nascido na Inglaterra e agora convocado pela seleção da França. E tudo sobre a maior Copa da história, você confere aqui no Torcida Brasil na Copa.
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14: E a hora certa.
15: 3h22, boa tarde.
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15: E o que tá rolando na internet, eu te conto agora. Amanda Maria Souza de Oliveira, conhece? Não, não conhece na fila do pão, né? Mas deixa eu te contar agora. Mulher de 37 anos que se passava por uma menina de 12. Agora eu clareei, né? É a Amanda Maria Souza de Oliveira, de 37 anos, ganhou repercussão nacional ao ser presa em Santa Catarina por se passar por uma adolescente de 12 anos pra conseguir vida fácil, né? Né? E a Polícia Civil de Santa Catarina concluiu hoje o inquérito sobre a mulher que fingiu ter 12 anos, passou 14 meses vivendo como filha adotiva na casa de uma família em Joinville, né? Em depoimento à polícia, Amanda confessou que, além de Joinville, ela aplicou o mesmo golpe em Curitiba, em Nova Iguaçu, além dos estados de Minas Gerais, Goiás, Ceará. E em Santa Catarina, a polícia investiga outros 2 casos em Florianópolis, também em Chapecó. Ela teve prisão preventiva decretada pela Justiça Catarinense na tarde aí de quarta-feira. Então o inquérito foi finalizado, encaminhado à Justiça e tá complicadinha a situação dela. Gente, ela passou 14 meses 14 meses, né? A mulher tem 37 anos, Amanda, 37 anos, se passou por uma criança de 12, falando bonitinho, igual criancinha, ai, que coisa linda, não sei o que. Como é que consegue, gente? Mas como é que consegue? Eu fico me perguntando, tomava mamadeira, usava chupeta, ganhou festa de aniversário. Inclusive, conseguiu até que os seus pais comprassem Monjauro pra ela, tá? Entendeu? E tá aí, tudo isso é falta de vontade de trabalhar, né? Vamos falar sério, né? É falta de vontade de trabalhar. O que que é falta, né? O que que a gente não faz pra não trabalhar nessa vida, né? Porque tem pessoas, né? Porque eu trabalho. O que que tem pessoas que faz na vida pra não poder trabalhar, né, gente? Até se passar pra... tomando uma madeira e tudo mais. Não, vamos falar sério. 14 meses ela ficou na casa de uma família. Inclusive, conseguiu até ter aí a piedade, né? De uma casa de abrigo e todo mundo comovido. Ela falava que passou por abusos e tal e tal. Ela tinha uma história muito triste, né? Então, ela conseguiu viver essa história, alguma coisa imaginária tão fantástico que vai, inventa e ainda acredita ainda. Meu Deus, como é que pode? 37 anos, você passar por uma menina de 12, mas falo nada, não, falo nada, minha gente, falo nada, né? Que não faz a... Deixa pra lá, né? Senão a RH vai me chamar, né? Mas não gosta de trabalhar mesmo, né? A pessoa, né?

0: E você tá curtindo a educadora aqui, te mandar um alô. Ô, Genominho, o Genominho está com dó dela? Genominho colocou tadinha dela, pega pra você adotar, Genominho. Um abração pra você, ótima tarde, querido, ótima tarde. E a galerinha tá indignada, né? Porque ela ficou 14 meses numa casa, conseguiu tudo o que ela queria, gente. Né? É? Eu também colocaria ela pra trabalhar em casa, né? Em casa, e a gente... Assim ela paga as contas de tudo que ela gastou, né? Olha isso! A Marlene falou desse jeito. Põe ela pra trabalhar em casa pra pagar as contas depois que ela gastou, não é, Marlene? Eita, a Kelly, quando a gente não gosta de trabalhar, não é, Kelly? Quem mais? Alessandra, lembra o filme Pequenino? Verdade, lembrou mesmo. Lembrou esse filme. Vocês lembram desse filme? É igualzinho, tá? Ixi, quem mais aqui? A Paula. Né? A galerinha tá que tá comentando, hein? Olha o tanto que ela lutou pra não ser CLT nessa vida. A gente tem que aplaudir, não é? Vamos o quê? Vamos aplaudir, porque eu vou falar.
1: Vamos aplaudir!
0: A pessoa tem tanta capacidade pra driblar as pessoas, o sistema, só pra não ter que trabalhar, né? Que coisa, né? É, gente, que coisa, né? Mas deixa pra lá, bora curtir? Rihanna, educadora, pega bem.

Sauvage.

0: sambô?
1: Os Cegos do Castelo, educadora pega bem. Tá curtindo aí, né? Tem muito mais pra você aqui. 3h41, já já eu volto pra falar de esportes. 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
7: 3h44, é hora de falar de esportes. 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
7: 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Atual campeão mundial, a seleção da Argentina retomou o topo do ranking da FIFA na quinta-feira após a derrota da França por 2-1 para o Costa do Marfim em amistoso disputado em Nantes. Os franceses caíram para o terceiro, com a Espanha que empatou com o Iraque se mantendo em segundo. Às vésperas da Copa do Mundo, a Albiceleste pode ter que encarar de frente uma maldição envolvendo o sistema da entidade. Isso porque os times que vão à Copa do Mundo, como primeiros colocados do ranking, nunca a conquistaram. O sistema foi criado pela FIFA em 1993. A derrota também acabou com a invencibilidade de 1 ano dos franceses. O Brasil, gente, está aparecendo na 6ª colocação do ranking. Precisa melhorar isso aí. Falar do São Paulo. São Paulo avançou nas negociações para contratar o zagueiro português Domingos Duarte. As conversas entre as partes têm evoluído, são tratadas com otimismo. Domingos já sinalizou positivamente ao projeto apresentado pelo São Paulo. O defensor de 31 anos está em fim de contrato com o Getafe da Espanha. Próxima educadora nos esportes. 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

0: Thiago Pantaleão. Desculpa por eu não te amar. Educadora pega bem. 4 em ponto. E você já sabe, né? Segura aí que eu já volto com modão. A galerinha que gosta dos modão já tá animadinha esperando pra sexta. Então a gente já sexta daqui a pouquinho.
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4: E pra fechar a semana vai uma reflexão muito importante. Olha, tem gente que acha que ser bom motorista é ter reflexo rápido, né? Mas na verdade o melhor motorista é aquele que evita chegar na situação de risco. Ele reduz na chuva, observa o trânsito e não dirige no limite. Por isso, dirija sempre com antecipação e não vá pelo impulso. Segurança não é sorte não, viu? É comportamento.
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7: 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Os Estados Unidos anunciaram uma nova investigação comercial que coloca o Brasil na mira de possíveis tarifas adicionais. O governo americano alega que o país não possui mecanismos suficientes para impedir a importação de produtos fabricados com trabalho forçado. Com isso, foi proposta uma tarifa extra de 12,5% sobre mercadorias brasileiras vendidas nos Estados Unidos. A medida ainda não está valendo e passará por uma fase de consultas e audiências públicas antes de uma decisão final. O relatório americano reconhece que o Brasil possui a chamada lista suja do trabalho escravo, mas afirma que o país não fiscaliza de forma eficaz a entrada de produtos produzidos nessas condições em outras nações.
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8: 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Cissa de Paula, em ZYD 832, canal 272, Educadora, Batatais, São Paulo, a melhor. Vem que vem. 102,3. Sextou bonito por aqui, 5 de junho, 24 graus.
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2: Só aumenta aí, bebê, só aumenta aí. Deixa o som estralar, porque agora é hora de moda. Nosso MC tá na área pra você curtir de montão. Sextou, e a gente começa assim, ó. 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

0: Eu amo demais. Fernanda Sorocaba, Loucash. Educadora pega bem, 4:16. Tá pegando bem mesmo. Tá sintonizado aqui, ó. Em 102,3. Então, bora. Tem muita moda caprichada pra chegar chegando. E daqui a pouquinho eu vou atender. Vou atender seu pedido. Ai, tem babado também, gente. 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
7: Bora fofocar, minha gente. Bora fofocar. Agora às 4h20. Ih, a cantora Maraísa voltou a repercutir nas redes sociais. Após dela vir toda se arrastando. Você pensa que a pessoa desce. O que você imagina uma pessoa descendo de um jatinho particular? Ela descer desse jatinho assim, linda, poderosa, cabelos voaçante, ao vento, todo... Não, a mulher desceu arrastando mesmo. Arrastando. E aí os fãs realmente estão preocupados e pedindo a internação da Maiara, irmã da Maraísa. Será, gente? Bom... Então, a cantora Maiara voltou a repercutir nas redes sociais, né? Depois dessa publicação desse vídeo, chegando no aeroporto em Querência, no Mato Grosso. Nas imagens, a artista aparece desembarcando de um jatinho ao lado da irmã, atendendo fãs antes da apresentação. O vídeo gerou polêmicas, gerou reações de internautas, alguns demonstrando preocupação com a aparência da cantora. Gente falando que ela tá definhando, que tá parecendo bizarro essa mulher. Então, tem gente falando que quem ama ela deveria marcar uma consulta, né? Então tá complicadinho, complicadinho aí. Muitos fãs preocupados com a aparência. Realmente, a Maraísa, ela tá um pouquinho preocupante, né? Ela, A Maiara, ela tá um pouquinho preocupante. Ela tá voada. Tudo bem que depois dos 40 você fica meio avoada, mas nem é tanto assim também. Ela não sai da tela de um celular, ou ela tá lendo um livro quando

0: alguém falar com ela, mas na maioria das vezes ela tá com o celular na mão, né? Eu acho feio, pelo amor de Deus, eu acho feio, feio, feio, acho ridículo. Você tá falando e a pessoa tá lá digitando no celular, você tá falando e a pessoa tá lá no celular. Ai, me dá uma gastura. E ela tá desse jeito, falando no celular toda hora, não presta atenção, não dá atenção direito pros outros. Parece que ela tá em outro planeta. Parece que ela foi abduzida, não é possível. Não é possível. E aí agora, né, descendo desse avião, arrastando, gente. Não sei se tá com cansaço de show, ou se ela tava, às vezes, ou se ela tava cochilando, né, no avião. Mas ela tá com a cara de acabada. Não, vamos falar sério. Mayara, você precisa tomar providência, né? Você tá com uma cara de acabada. Que isso, menina? Eu descia desse avião num salto, numa bota extraordinária, assim, ó, coisa de louco. Com muitos anéis e brincos e ouro, inxalá. Eu descia do avião assim, a pessoa desce, parece que tá morrendo. Não, precisa dar jeito, hein, Mayara? Precisa dar uma olhadinha, o que que tá acontecendo? Falta de vitamina B12, de certo, né? Tá precisando dar umas vitaminas aí pra você dar uma melhorada. Não sei, hein? Mas tá aí a galerinha toda preocupada com ela, os fãs preocupados com ela, que tá demais. Aí, ó, inclusive os fãs tá falando, parece que tá definhando em vida. Parece, em todos os sentidos, não é só assim, fisicamente, porque ela tá magra, mas aí é minha visão, tá, gente? Mas aí eu acho que ela tá um pouquinho magra, mas é minha visão. Mas é aquele detalhe, né? Parece que ela tá, não sei, parece que ela não tá aqui, parece que ela tá em outro planeta, parece que ela tá definhando mesmo. Que pena, porque tem que aproveitar tudo isso, né?
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0: Mas se não for pra aproveitar dinheiro, fama, o que você tá fazendo então? Eu, hein? Deixa eu ver a galerinha que tá participando aqui comigo. Oi, Luciana, tudo bem com você? A Lu já tá pedindo a nova de Jorge Mateus. Né, Lu? Um beijão pra você. Valéria, tá pedindo o quê, minha linda? Ah, Bruno e Marrom, não pode faltar, né? Nos modão não pode faltar. Tudo de bom pra você. Genominho, ô Cícia, toca uma moda pra mim? Zezé de Camargo, será que foi saudade? Oh, moda, moda acima de moda. Claro, meu amigo, capricho sim. E o Merrão, hein? Qual que você vai? Que moda que você tá pedindo aí?
3: Ô, Lorão, boa tarde. Oi. Eu tava aguardando esse momento aí. Nossa senhora, agora é hora de moda. Põe pra mim aí, Simone Mendes. Me ama ou me larga.
0: Mas você gosta, hein?
3: Alô, tem bonito no mundo. Chama, ô, Tibum, cadê você, nego velho?
0: Um abraço, um abraço. Bora atender aqui a galerinha linda da Educadora. Porque aqui pega bem.

0: conheço. Zezé de Camargo e Luciano, será que foi saudade? Que moda bruta, que moda bonita, moda, moda, moda. Caprichada e bonita. Daqui a pouquinho eu volto com muito mais. Segura aí.
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0: 4h48 e a galerinha tá aqui, né? Aproveitando de muito modão. Quem tá aqui? A Graziella tá aqui, pedindo Luan Pereira, só se for agora. Quem mais? Quem mais aqui? A Roseli passando pra desejar ótima tarde. Sextou, né, Roseli? Ótima tarde pra você. Quem tá sextando com a gente também? A Fafafa Biula. Tá no gás lá na Via Beco e tá curtindo Educadora. Então bora curtir mais moda. Educadora pega bem.
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0: De amor, mas é linda, mas é linda, mas é linda essa moda. Educadora Pega Bem, 5 e 2. Daqui a pouquinho eu continuo com mais, muito mais. 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Daqui a pouquinho.
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8: A Anvisa determinou o recolhimento de um lote da água mineral Cristal após a identificação de uma bactéria em amostras do produto. A medida vale para o lote P200-126, com validade até 20 de janeiro de 2027. Ao todo, mais de 374 mil garrafas de 500 ml foram distribuídas para o Distrito Federal e cidades de Goiás, Tocantins e São Paulo. A investigação começou após uma análise de rotina da Vigilância Sanitária no Distrito Federal e confirmou a presença da bactéria Pseudomonas aeruginosa. A orientação é que os consumidores verifiquem o número do lote na embalagem e interrompam o consumo caso tenha o produto em casa. A empresa responsável informou que já iniciou o recolhimento e disponibiliza canais de atendimento para troca ou reembolso.
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0: 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Sextou, lindo, lindo, lindo. Sexta-feira, como é bom. 5 de junho, 24 graus.
1: Essa é pesada, hein?

0: Bang, Aladdin, dois passarinhos. Bicudinhos não, dois passarinhos mesmo. Educadora pega bem, 5h23. 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Daqui a pouquinho eu tô de volta, hein? Daqui a pouquinho eu vou atender a galerinha aqui.
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4: O setor hortifruti nacional registra uma manhã de preços valorizados e menor oferta do tomate de mesa nos principais entrepostos do país. A caixa de 20 quilos do tomate salada longa vida está sendo vendida na média nacional de R$ 124. O declínio das temperaturas e as madrugadas frias desaceleram o ciclo natural de maturação das videiras, reduzindo a colheita diária. Esse cenário de transição mantém um ambiente de negócios firme, exigindo do horticultor um controle rigoroso na classificação do produto.
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4: Bora fofocar, bora fofocar. E olha só, momento divertido com o Leonardo. Leonardo é terrível, né? Leonardo não perde. Não perde uma. E a Poliana filmou, né, a funcionária conversando aqui com o Leonardo. A Poliana compartilhou com os seguidores um momento bem humorado do marido, Leonardo, com uma de suas funcionárias, né? No vídeo gravado pela Poliana, a mulher pergunta, né, a funcionária, do Leonardo pergunta pra ele se ele vai liberar ela pra assistir o jogo, né? Os jogos do Brasil na Copa. E aí, que o Leonardo respondeu? Ó, se o Ancelotti tiver te convocado, você vai, senão não vai, não. Ela falou, patrão, mas como é que eu vou beber na hora do jogo? Ele falou, vai beber depois. Ele não tá liberando ninguém pra assistir o jogo do Brasil, não, viu? Não tá liberando ninguém. Será que dá pra ouvir ele falando aqui? Porque é o máximo. Será que dá pra ouvir? Vamos
5: ver. Lute, o que você perguntou pro seu patrão?
6: Mas, por exemplo, esse era pra vir, né, nos jogos da seleção, né, Patrão?
7: Falei pra sua celular, tiver te convocado, você vir, não.
6: Tá vendo?
7: Você
6: quer
7: jogar
6: por acaso? Não, mas...
7: Tem que vir,
6: vai jogar, vai jogar. E aí, como é que eu vou beber no jogo?
7: Beber na hora do jogo, pra quem trabalhar.
6: Aí, tá vendo?
4: O Ancelotti te convocou por acaso? Você vai jogar por acaso? Então fazer o quê, né? Tem que trabalhar na hora do jogo. É o jeito, é o jeito. Tamo junto. Leonardo não perde uma oportunidade pra fazer arte, pra brincar, né? Leonardo não perde. Bom, gente, e a galerinha que tá aqui pedindo moda? Deixa eu ver quem tá aqui.
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4: Oi, Zé Carlos. Zé Carlos tá aqui na sintonia, ele tá pedindo Edson Wilson, olha ele. Zé Carlos, um abraço pra você, meu amigo, tudo de bom aí, hein, tá? O Rogério também tá participando, você tava sumido, hein, meu amigo? Tá pedindo qualquer uma de Marília, também já tá aqui pra você curtir, tá? Merrão postou um vídeo com a Dona Cida. Eita. Dona Cida fazendo um docinho de abóbora maravilhoso, no capricho, no fogãozinho. Coisa linda de se ver, coisa linda. Coisa linda de se ver. Quem mais tá aqui? A Fabi. Oi, Cissa, sextou, minha linda. Toca pra gente aí, Gustavo Mioto. Vou caprichar pra você. Um beijão. Gustavo Mioto tem? Ou se tem? 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

0: Edson e Hudson, papel de homem, educadora pega bem, 5h45. 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

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Vou ficando por aqui, deixo meu beijo. Gente linda, fui! Mas eu deixo vocês na companhia de João Luiz, que vem vindo aí, viu? Fica com Deus, uma noite linda, abençoada. Finalzão de semana bem incrível. Tchau, tchau!

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4: Oi, tudo certo? Beleza pura?
5: Fala comigo, bebê.
4: Quem tá de folga ainda aí?
6: Falando demais, menina.
4: Quem me andou? Levanta a mão que eu vou ver.
7: Atencioso.
4: Não vale mentir não, hein? É ser

ZYD832, canal 272. Ao vivo a cores, as cores da alegria são azul e amarelo. Yellow e blue. 47 anos, sempre ela. E você tem uma noite maravilhosa, repleta de muita, muita, muita, muita sopinha. Vai esfriar, hein? Vai esfriar. Estão falando que tem 9 graus de madrugada. Será? Oh!

0: Com você aí?
1: Ai, mamãe!
0: Tudo certinho? Como foi seu filiadão? Como foi pegar no tranco na sexta-feira?
1: Oh, meu Deus!
0: É, sexta-feira pra muita gente foi dia de trabalho.
2: Eita, que obra de engano!
0: Me conte aí como foi? E como vai ser o seu fim de semana? Tá esperançoso com um pouquinho mais de frio? Me conte aí.

Sábado de Beach, Rio Negro e Solimões apaixona muita gente. Já já vamos trazer as duas opções finais. Trazer pra fechar geral a edição do Zap Hits. Que começa lá com o Rodolfito, depois tem o Tiagão e a Cicinha aí comigo pra fechar nas ondas da 102.3. Zap Zap aberto, ativo, manda o seu alô, zap, você pede sua moda. Inclusive, já

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Oi, Elaine, bem-vinda, boa noite. Boa sexta-feira aí, ótima noite pra vocês no Santa Rita, tá na sintonia perfeita. Oi, Bernadette, Tamoji, bem-vinda. Alô, Adriano, tá no São Carlos. Boa noite, acabou de chegar do trampo aí. Tá curtindo a gente, vamos ver abrir uma cevinha. Vambora. Quem pediu João Pedro e Cristiano aí? Então, vamos tocar. Toca o barco. Já já temos a favorita. Silvana, boa noite, bem-vinda. Ótimo fim de semana pra você também.

0: tudo bem aí, Valéria, Verônica? Excelência pra vocês, super finalzão de semana, João Pedro e Cristiano. Lá pro Rodrigo, né?
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0: lado. Com a parceria da Mariana Fagundes, o hit já ultrapassa 50 milhões de reproduções em apenas 2 meses. E consolida também o artista entre os nomes mais ouvidos do país na atualidade. O sucesso repentino esconde uma trajetória de persistência que começou muito antes aí dos rankings. É de Goiânia, geninho natural de lá, também conhecido como MC Pião, cresceu cercado pela música. Filho do produtor Jenner Melo, responsável por trabalhos com artistas como Simone e Simaria, Zé Neto e Cristiano, ele teve o contato com os bastidores da indústria desde cedo. Apesar disso, o seu primeiro sonho era outro: ser jogador de futebol. Com o passar dos anos, a música falou mais alto e, ainda adolescente, iniciou sua caminhada como compositor, assinando canções gravadas por grandes artistas como Nayara Azevedo, John Amplificado. Pouco tempo depois, decidiu assumir também os vocais e começou a construir sua identidade artística, apostando em uma mistura irreverente do sertanejo, funk e ritmos populares brasileiros. Fórmula que ajudou a popularizar também o chamado agrofunk. 6h31, daqui a pouquinho eu volto com você e mais clássicos da música sertaneja aqui ao cair da noite de sexta-feira. A Hora do Boteco é a sua companhia e você tem que picar cartão, marcar presença sempre às edições.
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1: E a Copa do Mundo já teve muitas histórias curiosas. Uma delas, inclusive, envolve jogadores que nasceram em um país, mas viraram heróis defendendo outra seleção no Mundial. Ao todo, 22 jogadores já foram campeões do mundo representando países diferentes daqueles que eles nasceram. A Itália, por exemplo, teve vários desses casos no título de 1934. Entre eles, jogadores nascidos na Argentina, no Brasil, na França e até na antiga Áustria-Hungria. Um dos casos mais curiosos é o do Luiz Monte, que disputou duas finais de Copa por seleções diferentes. A primeira Copa ele jogou no final de 1930 pela Argentina e 4 anos depois estava lá ele em campo sendo campeão do mundo com a Itália. Outros nomes muito famosos dessa lista são os jogadores alemão Miroslav Klose, também nascido na Polônia, e o francês Patrick Vieira, nascido

0: do francês Marcel Daiseline, que nasceu na Gana. E essa história pode ganhar novos capítulos nesse ano de 2026, com jogadores como Matheus Nunes, nascido no Brasil, que defende a seleção de Portugal, além de Michel Olise, nascido na Inglaterra e agora convocado pela seleção da França. E tudo sobre a maior Copa da história, você confere aqui no Torcida Brasil na Copa.
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0: No Mato Grosso e Matias aí, alô Diegão! Daqui a pouquinho tô retornando trazer o seu som no Bruno Marrone por aqui pra quase fechar a edição desta sexta, viu? Fica com a gente aí, bares, botecos, alô gordinho! Boa noite, ótima sexta-feira pra vocês aí, hein? Idas e voltas, é clássico!
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Bruno Marrone, boa noite, Matheus. Vamos fechar com o seu som por aqui também. Botecão de volta amanhã, no seu sabadão. E o retorno já às 20 horas, na sua noite educadora. Valeu, Matheusão, Chitãozinho, Chororó, pra fechar o Boteco de sexta-feira. Roseli, Renatão, a Gabi tá aí? Gabi, noite.

0: Observatório Nacional. 18 horas, 59 minutos, 30 segundos.
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3: Olá, boa noite.
2: Boa noite para você que nos acompanha em todo o país.
3: Sexta-feira, 5 de junho de 2026.
2: Vamos ao destaque do dia. Bom condutor ganha incentivo na hora de renovar a carteira.
3: Agora é lei. Motoristas que não cometeram infrações terão a CNH renovada de forma automática. Gabriela Noronha.
4: Cerca de 2 milhões de motoristas já foram beneficiados desde a publicação das novas regras. Em dezembro do ano passado.
2: Você vai ouvir também MEC Idiomas.
3: Já está no ar plataforma digital para ajudar o cidadão a aprender inglês e espanhol de graça.
2: Presidente Lula destaca que saber outro idioma amplia oportunidades e abre novas portas na vida das pessoas.
5: O governo está fazendo, utilizando a tecnologia para criar oportunidade de vocês poderem aprender coisas que a gente não conseguia muito tempo atrás.
3: E ainda, bloqueio voluntário e simultâneo de todas as casas de apostas autorizadas do Brasil.
2: Mais de 574 mil pessoas já usaram plataforma que permite a autoexclusão de bets. Márcia Fernandes.
6: Cerca de 40% apontaram a perda de controle sobre jogos e afirmaram que os impactos na saúde mental foram o principal motivo para a autoexclusão.
3: Hoje, na apresentação da Voz do Brasil, eu, Luciana Vasconcelos e Luciano Seixas.
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3: Bons condutores vão ter renovação automática da Carteira Nacional de Habilitação.
2: É o que prevê lei sancionada hoje pelo presidente Lula.
3: A medida integra o programa CNH do Brasil, que facilita e deixa mais em conta o acesso à primeira carteira de motorista.
4: A lei sancionada nesta sexta-feira institui o programa CNH do Brasil e permite a renovação automática da Carteira Nacional de Habilitação para os motoristas que estejam cadastrados no Registro Nacional Positivo de Condutores e que não tenham infrações de trânsito nos últimos 12 meses. A nova legislação é resultado de uma medida provisória encaminhada pelo governo do Brasil ao Congresso Nacional em dezembro do ano passado. Segundo o Ministério dos Transportes, cerca de 2 milhões de motoristas já foram beneficiados desde a publicação das novas regras. Entre os beneficiados está Andrei Abreu, morador de Santa Catarina, que conta que em 20 minutos teve o documento renovado.
7: Então eu só precisei fazer a consulta e lá só atestar mesmo a efetivação. E foi tranquilo, foi bem rápido, questão de 20 minutos mesmo, que se a gente anda corretamente, não tem multas. E o sistema, ele busca uma forma de desburocratizar, viabilizar a rapidez na renovação. Fica bem mais tranquilo e mais pessoas podem, de fato, se animar para poder tirar uma CNH.
4: Além da renovação, o programa CNH do Brasil também facilita o acesso à primeira habilitação nas categorias A, destinada a motocicletas, e B, voltada a veículos de passeio. Com a nova lei, os candidatos podem escolher como preferem se preparar para tirar a CNH. Se por meio do conteúdo teórico gratuito disponível na plataforma digital, se em uma autoescola tradicional ou combinando as duas opções. Com as mudanças, o Brasil bateu recorde de novos condutores habilitados no país este ano. De acordo com o Ministério dos Transportes, mais de 1.141.000 CNHs foram expedidas entre janeiro e maio. O presidente Lula também destacou o impacto direto das medidas no orçamento das famílias brasileiras.
5: Uma carta custava R$ 3.000, R$ 3.500. Tem gente que pagava até 4 mil. Agora não, agora o cara gasta 670 reais, 500 reais, já está com a sua carta pronta. Uma coisa importante, nós temos 60 milhões de pessoas usando o aplicativo. 70 milhões de pessoas. É uma população, sabe, o dobro da população argentina utilizando o aplicativo. Bom, isso tudo, para mim dizer ao pessoal que está tirando carta, tire sua carta, porque tirar carta é ter um instrumento de trabalho na mão para que você seja seguro. Portanto, utilize o novo modelo, um novo sistema de tirar carta e seja um motorista legalizado, tanto de moto quanto de carro, o que você quiser.
4: Os números mostram ainda um crescimento expressivo na procura pelo documento. O total de requerimentos para a emissão da CNH ultrapassou 7 milhões, volume 7 vezes maior que o observado antes da edição da medida provisória. Desse total, mais de 6 milhões de solicitações foram realizadas por meio da plataforma CNH do Brasil. Reportagem Gabriela Noronha.
2: Uma situação que começa como uma simples diversão na internet e o sonho do dinheiro fácil.
3: E aos poucos se torna um ciclo vicioso de endividamento e problemas de saúde mental.
2: Esta é a realidade de quem sofre com os perigos dos jogos da aposta online.
3: De acordo com o Ministério da Fazenda, mais de 25 milhões de brasileiros entraram nas chamadas bets no ano passado.
2: Mas uma nova ferramenta pode ajudar quem precisa enfrentar o vício.
6: Uma busca por dinheiro que resultou em mais dívidas. Essa é a realidade de muitas famílias brasileiras. Nossa equipe conversou com uma mulher que prefere não se identificar. Ela conta que durante uma depressão e precisando de mais recursos, começou a jogar em cassinos online. O hábito virou vício e ela passou a gastar todo o salário e o dinheiro de outras pessoas nas apostas.
8: O jogo meio que foi assim, uma válvula de escape. Aí foi evoluindo até chegar num ponto de eu gastar dinheiro que não era meu. Meu salário entrava, eu gastava tudo e aqui em casa começou a ficar muito complicado e foi assim, até ter que tomar medidas drásticas.
6: Para evitar que mais pessoas se viciem e se endividem por causa dos jogos de apostas online, o governo federal lançou uma plataforma de auto-exclusão das bets. Com a ferramenta, o usuário indica seu CPF e, com isso, bloqueia de forma voluntária e simultânea o acesso a todas as casas de apostas autorizadas no Brasil, com uma única solicitação. É o que explica Daniele Cardoso, secretária de Prêmios e Apostas do Ministério da Fazenda.
9: Quando esse cidadão procurar uma determinada casa de aposta, ele vai estar bloqueado. Essa casa de aposta busca aqui para saber se esse CPF pode ou não apostar, e aí a gente dá informação dizendo não, porque ele se auto-excluiu. Quando a gente pensou nessa plataforma, a gente pensou não só nesse mecanismo de auto-exclusão centralizada, mas também ali ser um concentrador de informações em relação ao jogo responsável.
6: Dados do Ministério da Fazenda apontam que só no ano passado, mais de 25 milhões de brasileiros fizeram apostas em jogos online. Diante desse cenário, a plataforma de auto-exclusão é uma das estratégias do governo para evitar o vício e o endividamento das famílias. Além do bloqueio, a auto-exclusão impede novos cadastros e suspende o envio de publicidade sobre o assunto. Desde que a plataforma foi lançada, no final do ano passado, mais de 574 mil pessoas já solicitaram a exclusão dos CPFs para o uso de bets. Do total de cadastrados, cerca de 40% apontaram a perda de controle sobre jogos e afirmaram que os impactos na saúde mental foram o principal motivo para a autoexclusão. Para a mulher que conversamos no início dessa reportagem, é importante existir uma plataforma que possibilite a exclusão do CPF nas casas de aposta.
8: A gente já viu várias coisas, né, muito graves acontecendo com essas pessoas, então eu acho que é importante sim para ajudar muita gente para não entrar nisso, porque é difícil.
6: Além de bloquear o CPF da pessoa para o uso de bets, a plataforma de auto-exclusão também reúne orientações e links com informações de onde encontrar atendimento

0: todas as regiões do país. Para quem sofreu com as apostas, a ajuda psicológica é fundamental.
1: É um vício muito perigoso. Então, quando eu decidi, eu vou parar, eu começava a pensar em tudo que eu passei. Aí eu fui atrás para procurar psicólogo especializado no assunto. E a partir desse momento, a perspectiva foi voltando.
0: Para acessar a plataforma e fazer a autoexclusão, basta procurar no seu buscador a frase autoexclusão Ministério da Fazenda e clicar no link. O endereço vai te direcionar para a plataforma dentro do site gov.br. Reportagem Márcia Fernandes.
2: Inglês e espanhol na palma da mão e sem custo.
3: Você já pode se inscrever no aplicativo Mac Idiomas, que oferece aulas dos dois idiomas, do nível básico ao avançado.
2: A ferramenta também conta com recursos de inteligência artificial para apoio aos estudos.
4: A plataforma Mac Idiomas, iniciativa gratuita do governo do Brasil para o ensino de inglês e espanhol, começou a funcionar no início deste mês de junho. O aplicativo oferece cursos do nível básico ao avançado, estruturados em 4 a 6 módulos, cada um com 10 a 15 aulas, permitindo que estudantes e demais interessados aprendam novos idiomas sem sair de casa. O presidente Luiz Inácio Lula da Silva destaca que aprender e falar outros idiomas amplia oportunidades e abre novas portas na vida das pessoas.
5: O governo está fazendo, utilizando a tecnologia para criar oportunidade de vocês poderem aprender coisas que a gente não conseguia há muito tempo atrás. É muito importante. Você não vai pagar nada, é o governo que vai arcar com os custos desse programa. O que o Ministério da Educação está fazendo é abrir, não uma janela, escancarar uma porta muito grande para que você tenha acesso às coisas que você precisa ter.
4: Entre as funcionalidades disponíveis no aplicativo estão a integração com a conta gov.br, teste de proficiência, trilhas de aprendizagem com aulas e atividades de reforço, avaliações ao final de cada módulo, sistema de conquistas e ferramentas de prática oral. A plataforma também conta com agentes de inteligência artificial para apoio aos estudos, esclarecimento de dúvidas e conversação nos idiomas. O acesso pode ser feito pelo portal macidiomas.mec.gov.br ou pelo aplicativo Mac Idiomas. Reportagem Thaísa Vitória.
3: E a plataforma Mac Livros, uma biblioteca digital, já alcançou a marca de 862 mil usuários.
2: Desde abril, quando a ferramenta foi lançada, já foram acessadas 468 mil obras, uma média de 3.400 livros por dia.
3: Somado todo o tempo de leitura dos usuários na plataforma, chega-se a 269 mil horas, o equivalente a cerca de 30 anos de leitura sem parar.
2: O livro mais lido é A Cabeça do Santo, da jornalista e escritora brasileira Socorro Acioli, e conta a história de um jovem que descobre possuir o dom de ouvir as preces de mulheres para Santo Antônio.
3: Completam as cinco obras mais lidas: Crime e Castigo e Noites Brancas, de Dostoiévski, e também A Vegetariana e Sem Despedidas, de Han Kang.
2: Para ter acesso às obras, basta acessar o site do Mac Livros ou o aplicativo e fazer o login com a conta do gov.br.
3: É por meio da conta gov.br que o cidadão tem acesso a mais de 4.600 serviços públicos.
2: E quem perdia o acesso à conta precisava aguardar até 3 dias até ter o problema resolvido.
3: Para facilitar a vida do cidadão, o governo do Brasil lançou uma ferramenta que recupera o acesso ao gov.br de forma rápida e simples.
6: Meu INSS, meu SUS Digital, Enem Fies, Carteira de Trabalho Digital e Carteira Digital de Trânsito são alguns dos serviços mais demandados na plataforma gov.br. Atualmente são mais de 176 milhões de usuários. Para facilitar a vida de quem precisa recuperar o acesso à conta, em caso de perda ou troca do celular, por exemplo, o governo do Brasil desenvolveu uma ferramenta que simplifica esse processo. É o que explica o diretor do Departamento de Identidade Digital, Hudson Vinícius Mesquita.
7: Então isso traz autonomia para o cidadão, muito mais rápido de fazer, não precisa envolver a central de atendimento. A expectativa é que mais pessoas possam habilitar, se sentir confortáveis a utilizar essa camada de segurança.
6: O primeiro passo é atualizar o aplicativo do GovBR para ter acesso à opção de recuperação com e-mail. Na verificação em 2 etapas, clicar na opção Estou com dificuldade para gerar código e seguir os passos. Será preciso fazer um reconhecimento facial para concluir o processo. Para o secretário mercado de

0: Governo Digital, Rogério Mascarenhas, além de facilitar a vida do cidadão, a ferramenta traz mais segurança.
1: Então a gente sempre está buscando que a segurança esteja em primeiro lugar. A gente está colocando a possibilidade de utilizar um e-mail que a pessoa cadastre para que ela possa fazer essa recuperação da conta sem qualquer procedimento administrativo, ou seja, ela mesma consegue fazer isso. A partir de um reconhecimento facial, ela já consegue fazer a recuperação da sua conta.
0: O passo a passo da ferramenta está disponível na internet em acesso.gov.br. Depois é só clicar na aba Ajuda. Reportagem Nazi Brum.
2: Você já ouviu falar em phishing, uma palavra em inglês que se refere à pescaria?
3: O termo é usado para sites, e-mails ou mensagens falsos usados para recolher dados de quem usa a internet.
2: Esse e outros termos ligados ao mundo digital podem ser compreendidos por qualquer pessoa por meio de vídeos ou até mesmo histórias em quadrinhos.
3: Conhecer cada vez mais sobre o ambiente digital pode evitar golpes. Saiba mais na reportagem de Cleide Lopes.
4: Há 2 anos, a gaúcha Gisele Heligda recebeu uma ligação de um suposto atendente do banco digital onde ela tinha conta. Do outro lado da linha, a informação era de que o cartão dela havia sido clonado. Assustada, ela seguiu as orientações do falso funcionário, forneceu dados pessoais e fez até reconhecimento facial. Ela não sabia, mas estava caindo em um golpe digital.
5: Fiz o reconhecimento facial e quando eu terminei o reconhecimento facial, a minha conta foi zerada. Era o valor que eu tinha para pagar o meu aluguel, a minha água, a minha luz.
4: Mensagens falsas, links suspeitos, roubo de senhas e tentativas de fraude estão entre os principais riscos para quem usa a internet. Por isso, o governo do Brasil aposta em mais uma estratégia: conscientizar a população por meio de vídeos, cartilhas e materiais educativos sobre os perigos e as armadilhas usadas por criminosos virtuais. Entre os lançamentos está a revista vista em quadrinhos, phishing e golpes cibernéticos. Com linguagem simples e acessível, a publicação mostra como os golpistas agem e orienta sobre formas de proteção. Também foram lançados vídeos voltados especialmente para idosos e conteúdos com dicas de acesso seguro aos serviços do gov.br. Como explica o secretário do Governo Digital do Ministério de Gestão e Inovação em Serviços Públicos, Rogério Mascarenhas.
6: Levar a população de uma forma simples, através de vídeos, né, que estão disponíveis lá na nossa página do gov.br/PPSI, né, que é o Programa de Privacidade e Segurança da Informação. Vídeos que auxiliem as pessoas com pequenos cuidados e também as preocupações que a gente tem que ter aí em relação a essa forma de ataque, né, ou de abordagem que esses criminosos acabam fazendo na população.
4: O jornalista Felipe Camelo também já caiu em golpes virtuais. Seduzido por promoções imperdíveis na internet, fez compras de produtos que nunca chegaram.
7: Hoje a gente tem que ficar muito atento por promoções muito atraentes. Então você pega aquele produto, pega aquela loja, põe na internet, aí você vai ver o tanto de reclamações, aí por ali você já pode tirar um parâmetro se é golpe, se não é.
4: O especialista em tecnologia da informação, Marlo Prudente, explica que os principais cuidados: desconfiar de mensagens urgentes e procurar sempre os canais oficiais.
8: Se você recebe qualquer mensagem com esse senso de urgência, desconfie. Às vezes você recebe por WhatsApp ou qualquer outro meio não oficial, sai dali, vai no aplicativo do gov.br, vai no aplicativo do banco, porque tudo é digital, então se acontecer qualquer coisa desse tipo, você vai receber uma notificação do próprio aplicativo oficial, do governo, do banco, ou qualquer outro que seja.
4: Segundo o governo federal, o Brasil é hoje referência em serviços digitais. São mais de 4.600 oferecidos por cerca de 250 órgãos públicos na plataforma gov.br. Reportagem Cleide Lopes.
2: Só reforçando, o material está disponível no site gov.br/governodigital, na aba Privacidade e Segurança.
3: E atenção, pescadores, o Ministério da Pesca e Aquicultura alerta sobre tentativas

0: tentativas de golpe relacionadas ao Registro Geral da Atividade Pesqueira.
1: Segundo relatos dos próprios usuários do sistema Pesque Brasil, alguns estão recebendo mensagens falsas via aplicativo WhatsApp.
0: Os golpistas fazem o print da tela da consulta pública da licença e adulteram o documento.
1: Assim, quem está com a licença ativa é levado a acreditar que o documento está suspenso ou cancelado. Aí os golpistas solicitam pagamento para que a situação seja normalizada.
0: O Ministério ressalta que não cobra nenhum tipo de taxa para regularização da profissão.
1: Em caso de dúvida, procure informações apenas pelos canais oficiais. Pelo WhatsApp, no número código 61, telefone 3276-5073.
0: Mais informações no Ministério da Pesca, no endereço gov.br/mpa.
1: Muitas mulheres, a independência financeira é um dos fatores cruciais para romper com ciclos de violência doméstica.
0: Agora, mulheres empreendedoras do setor do turismo em situação de vulnerabilidade terão acesso a condições especiais de crédito pelo novo Fundo Geral de Turismo.
1: A portaria prevê que beneficiárias solicitem suspensão temporária dos pagamentos por até 6 meses e também estabelece ampliação dos prazos de carência.
0: Durante o Fórum Internacional de Mulheres no Turismo em João Pessoa, o ministro do Turismo Gustavo Feliciano ressaltou que a medida busca criar uma rede de segurança para que mulheres vítimas de violência mantenham seus negócios.
2: Alguma mulher que for vítima ou tiver alguma dificuldade no enfrentamento de violência, ela vai ter uma carência maior de 180 dias nos prazos do FUGETUR, podendo dar uma mobilidade e uma tranquilidade maior para passar por esse problema de enfrentamento que ela foi vítima de violência e depois voltar a arcar com as parcelas do financiamento.
1: A solidariedade que salva vidas levou o Brasil a um resultado histórico.
0: No ano passado, foram realizados 31 mil transplantes de órgãos, o maior número já registrado no país.
1: E por trás de cada cirurgia está uma complexa rede de equipes e logística com um único objetivo: salvar vidas.
3: A espera pode durar meses, às vezes anos. Para Elisângela Alves, de Brasília, a segunda chance chegou graças a um gesto de amor da própria família.
4: O rim já estava bastante comprometido e o médico disse que o próximo passo seria começar uma busca na família sobre quem poderia estar doando o órgão, né? E no futuro próximo eu entraria em uma hemodiálise.
3: Elisângela convivia com a insuficiência renal e dependia de tratamento constante, até que veio a compatibilidade e o transplante de um novo rim, doado pela irmã Márcia Alves.
5: Quando ela falou, preciso de um rim, eu falei, eu te dou um. E a gente brincando e tudo, e realmente deu tudo certo, graças a Deus, fizemos os exames, né, tem a compatibilidade, então podemos fazer a cirurgia, estava super tranquila e segura em relação à minha decisão, correu tudo bem.
3: Hoje, recuperada, a Elisângela segue uma vida normal. Histórias como a dela ajudam a explicar um resultado histórico. O Brasil bateu recorde de transplantes em 2025. Foram 31 mil procedimentos realizados em todo o país, o maior número já registrado. Entre os procedimentos mais realizados estão os transplantes de córnea, rim, medula óssea, fígado e coração. A estrutura envolve hospitais, equipes médicas, centrais de transplante e logística aérea. No ano passado, foram realizados 4.808 voos para o transporte de órgãos e equipes, em parceria com companhias aéreas e a Força Aérea Brasileira. O governo do Brasil investiu R$1,5 bilhão de reais no Sistema Nacional de Transplantes. Recursos que ajudam a ampliar equipes, acelerar diagnósticos e reduzir o tempo de espera de quem depende de uma nova chance. Uma estrutura complexa e que faz do Brasil um líder em transplantes na rede pública, destaca Patrícia dos Santos, coordenadora-geral do Sistema Nacional de Transplantes do Ministério da Saúde.
6: Demonstra o compromisso do Ministério da Saúde em fortalecer uma das maiores políticas públicas de transplantes do mundo. Esse financiamento é o que permite ampliar o acesso, reduzir as desigualdades regionais, qualificar os serviços e garantir que mais brasileiros tenham a chance de receber um transplante com segurança gratuitamente pelo SUS.
3: Mas apesar dos avanços, ainda existe um desafio importante. Hoje, cerca de 45% das famílias brasileiras ainda recusam a doação de órgãos, segundo dados do Ministério da Saúde. Pela legislação brasileira, a doação só ocorre com autorização dos parentes. Para quem aguarda na fila, a possibilidade de um transplante depende desse consentimento, explica o nefrologista Dr. Geraldo Freitas.
7: Falar da intenção

0: preocupação de que ser doador, caso isso aconteça, isso é importante, porque é imprevisível quando a situação de morte cefálica vai acontecer. Se estiver conversado com a família, a probabilidade de a gente efetivar um doador é muito maior do que se isso não tivesse sido comentado em nenhum momento.
1: O Sistema Único de Saúde responde por cerca de 86% dos transplantes realizados no país. O atendimento inclui exames, cirurgia, acompanhamento médico e medicamentos, tudo de forma gratuita. Reportagem Pablo Mudim.
2: E essas foram as notícias do Governo do Brasil.
3: Uma realização da Secretaria de Comunicação Social da Presidência da República.
2: Com produção da empresa Brasil de Comunicação.
3: Fique agora com as notícias do Poder Judiciário e do Congresso Nacional. Uma boa noite e um bom fim de semana.
2: A gente volta na segunda-feira. Boa noite para você.

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2: No Dia Mundial do Meio Ambiente, a STF relembra decisões que fortaleceram a proteção ambiental no Brasil.
3: Supremo começa a julgar recurso apresentado pelo ex-deputado Roberto Jefferson.
2: TSE divulga distribuição do Fundo Especial de Financiamento de Campanha para as eleições 2026.
3: Boa noite, eu sou Marcela Luiza.
2: E eu sou Walter Lima.
3: Hoje, 5 de junho, é o Dia Mundial do Meio Ambiente.
2: E para celebrar a data, o Supremo Tribunal Federal relembra algumas decisões que consolidaram a proteção ambiental como um direito fundamental previsto em nossa Constituição. Marta Ferreira.
4: Neste Dia Mundial do Meio Ambiente, algumas das principais decisões da Corte merecem destaque. Em relação ao Fundo Clima, em 2022, o STF determinou a retomada do funcionamento do Fundo Nacional sobre a Mudança do Clima, mecanismo do governo federal criado para financiar projetos de enfrentamento às mudanças climáticas. Em relação às queimadas e ao desmatamento na Amazônia e no Pantanal, a Corte reconheceu falhas estruturais na execução de políticas de enfrentamento das queimadas e determinou a elaboração e a implementação de planos de combate a incêndios e desmatamento e o fortalecimento de órgãos de fiscalização e a coordenação entre a União e os estados da Amazônia e do Pantanal.
3: O Supremo Tribunal Federal começou a julgar nesta sexta-feira um recurso apresentado pelo ex-deputado Roberto Jefferson contra uma multa de R$ 452 mil ligada à condenação dele em 2024.
2: O julgamento ocorre no plenário virtual e está previsto para terminar em 15 de junho. Pablo Lemos.
5: O ex-deputado Roberto Jefferson foi condenado a pagar a multa em um processo no qual foi sentenciado a 9 anos de prisão por calúnia, homofobia e por incitação à prática dos crimes de abolição do Estado Democrático de Direito e de dano qualificado. A defesa recorreu alegando que ele não tem condições financeiras de arcar com o valor. Mas o relator do caso no Supremo Tribunal Federal, ministro Alexandre de Moraes, rejeitou o pedido. Ele destacou que o valor de mais de R$ 452 mil pode ser parcelado em 18 vezes, como condição para a progressão de regime.
3: O Tribunal Superior Eleitoral divulgou os valores do Fundo Especial de Financiamento de Campanha, destinados aos partidos políticos para as eleições gerais de 2026.
2: Ao todo, R$ 4,9 bilhões vão ser distribuídos entre 30 partidos, de acordo com os critérios estabelecidos na legislação eleitoral, considerando a representatividade das legendas no Congresso Nacional. Fábio Ruas.
6: PL vai receber o maior valor, R$ 881 milhões e 700 mil. Em seguida, o PT, com R$ 615 milhões e 400 mil. E depois o União, com algo em torno de R$ 526 milhões e 200 mil. Juntas, as três legendas concentram quase 40% do montante distribuído pelo fundo eleitoral, que é custeado pela União em ano eleitoral. O objetivo do fundo é financiar campanhas de candidatas e candidatos.
3: Justiça Federal paralisa licenciamento de terminal de

0: gás natural liquefeito em Barcarena, Pará.
1: A ação atende a pedido do Ministério Público Federal. Sabrine Menezes.
2: A decisão paralisou o avanço do licenciamento ambiental e a implantação do terminal de gás natural liquefeito de Barcarena, no Pará. A decisão reconheceu argumentos do MPF e o risco de danos irreversíveis aos modos de vida das comunidades tradicionais e ao meio ambiente, caso o projeto avançasse sem os estudos adequados. Na sentença, a justiça estabelece diversas obrigações ao governo do Pará, à Termogás e ao INCRA, como a proibição de emissão de licenças e a suspensão de atividades ligadas ao empreendimento, sob pena de multa diária de R$50 mil em caso de descumprimento.
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0: Uma boa noite.
1: Bom fim de semana e até segunda-feira.
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4: Está no ar o Jornal do Senado.
5: Eu sou Paula Groba.
6: E eu sou Humberto Pinheiro.
5: E estes são os destaques de hoje do Jornal do Senado, que começa agora.
6: Proposta garante proteção total a fundos de previdência afetados pelo Banco Master.
5: Autonomia do Banco Central com orçamento próprio está na pauta da Comissão de Constituição e Justiça.
6: Tarifaço. Senadora pede diálogo com os Estados Unidos para proteger exportações do Brasil.
5: Boa noite.
6: Boa noite.
5: Um projeto apresentado no Senado quer evitar prejuízos a aposentados e pensionistas de estados e municípios que investiram recursos no Banco Master.
6: A proposta amplia a cobertura do Fundo Garantidor de Créditos para assegurar a devolução integral dos valores aplicados. Repórter Marcela Cunha.
7: A proposta foi apresentada pelo senador Renan Calheiros, do MDB de Alagoas. Na prática, o projeto obriga o FGC, uma espécie de seguro dos bancos, a garantir a devolução integral dos recursos que tenham sido aplicados no Banco Master. Hoje, essa garantia tem limite de até R$250 mil por CPF ou CNPJ, por instituição ou conglomerado financeiro, e é financiada pelos próprios bancos. Segundo Renan, a medida quer evitar que aposentados e pensionistas sejam prejudicados por essas aplicações.
8: O meu projeto, ele parte de um princípio claro: não é justo que o segurado beneficiário do regime previdenciário arque com prejuízos decorrentes de eventuais irregularidades ou má gestão ou roubalheira mesmo por parte de instituições financeiras.
7: Críticos da proposta afirmam que a cobertura integral pode transferir para o sistema bancário o prejuízo de aplicações de risco feitas por gestores públicos. Na justificativa do projeto, Renan Calheiros defende que a medida não impede a investigação de gestores públicos que tenham agido com dolo ou má fé e evita que fundos de previdência arquem com o prejuízo.
5: Escola, profissão e menos violência. Essa é a equação defendida por parlamentares que querem expandir a educação profissional e tecnológica no Brasil.
6: A avaliação é que a formação técnica abre portas para o emprego e afasta jovens da criminalidade. Repórter Lana Dias.
9: De acordo com o Anuário Brasileiro de Segurança Pública, em 2024, mais de 72 mil adolescentes foram apreendidos por cometerem atos infracionais, que é o crime ou contravenção penal praticados por menores de 18 anos. O fortalecimento da educação e da profissionalização de jovens se mostra fundamental na prevenção desse índice, que já vem diminuindo em relação aos anos anteriores. Para o senador astronauta Marcos Pontes, do PL de São Paulo, presidente da Frente Parlamentar em favor da educação profissional e tecnológica, a inserção de adolescentes nessa modalidade de ensino pode melhorar a qualidade de vida e ainda contribuir com a mão de obra qualificada no país.
10: Pois você transforma em cidadãos produtivos para o país, que vão ser felizes, ter suas famílias, em ter sucesso na vida. Então, o ensino profissionalizante, ele é muito mais do que o objetivo só do lado corporativo, do lado executivo, do lado das empresas, mas muito também do lado social.
9: Ele ainda afirmou que a ampliação da educação profissional depende de esforços conjuntos.

0: entre os setores público e privado.
1: Não são só os estados e os municípios, tem que ser um conjunto em parceria com as empresas. Um dos problemas que é muito claro em se ver é a participação maior necessária das empresas dentro das escolas e as escolas recepcionarem melhor as empresas. As empresas sabem qual é a necessidade.
0: A Frente Parlamentar, em atividade desde 2025, busca aprimorar a legislação, fiscalizar políticas públicas e ampliar o investimento em educação profissional e tecnológica no Brasil.
2: E a Comissão de Constituição e Justiça pode votar na próxima reunião a proposta de emenda à Constituição que busca assegurar orçamento próprio e autonomia operacional ao Banco Central.
3: A PEC está sendo discutida há 2 anos na CCJ. As informações com o repórter Bruno Lourenço.
4: A proposta que busca assegurar ao Banco Central autonomia técnica, administrativa, orçamentária e financeira foi apresentada em 2023 pelo senador Vanderlan Cardoso, do PSD de Goiás. Passou por uma audiência pública e foi assunto em sabatinas de diretores e presidentes do BC desde então. O relator, senador Plínio Valério, do PSDB do Amazonas, acredita que a proposta já está madura e defende a urgência da matéria para dar condições do banco defender o real, o sistema financeiro e manter o PIX livre de pressões.
5: Do grosso modo, o PIX é do Banco Central. Não pode emprestar, não pode ceder, não pode vender, não pode fazer nada. É do Banco Central. E mais, não pode cobrar taxa de pessoa física. Isso é a garantia que todo brasileiro quer.
4: A proposta retira o Banco Central de vinculação a ministério ou a qualquer órgão ou sistema da administração pública e de tutela ou subordinação hierárquica.
2: Somente 10% das ações do Programa de Proteção e Promoção da Saúde Menstrual voltado a mulheres e meninas de baixa renda foram executados até hoje.
3: A política pública é fruto de legislação aprovada pelo Congresso, mas enfrenta obstáculos com a falta de orçamento. Repórter Marcela Diniz.
6: Criado por lei em 2021, o Programa de Proteção e Promoção da Saúde Menstrual tem entre suas ações principais a oferta gratuita de absorventes e outros itens de higiene para pessoas em situação de rua ou extrema vulnerabilidade, privadas de liberdade e estudantes de baixa renda da rede pública. No Senado, a proposta teve como relatora Zenaide Maia, do PSD do Rio Grande do Norte.
7: A Unicef, antes da pandemia, já mostrava que 4 milhões não tinham acesso a itens mínimos de cuidados menstruais. Um assunto que não era muito falado.
6: Mas somente 10% das ações do programa foram executadas até agora. Diagnóstico feito durante a audiência de conciliação entre União, Ministérios e a ONG Crioula, que desde 2022, por meio de ação civil pública, vem cobrando a efetiva implementação da política. Juliana Martins, representante da ONG, espera que o programa seja aprimorado com urgência e que o parlamento fortaleça a fiscalização e o orçamento das ações de saúde menstrual.
8: O parlamento tem um papel fundamental, em especial quando a gente pensa em qual é o orçamento destinado, né, para reduzir as barreiras com relação ao acesso.
6: Entre as falhas detectadas no programa de saúde menstrual estão barreiras digitais que dificultam o acesso de pessoas em situação de vulnerabilidade, falta de transparência no orçamento e de articulação entre os ministérios envolvidos.
2: O senador Hermes Klan, do PL de Santa Catarina, defendeu que os programas sociais sejam uma porta de saída da pobreza, com foco na geração de empregos, no empreendedorismo e na qualificação profissional.
3: Segundo ele, mais de 112 mil famílias catarinenses deixaram o Bolsa Família entre 2023 e 2026 após aumentarem a renda, o que, na sua avaliação, demonstra que desenvolvimento econômico e inclusão social podem avançar juntos.
9: Mais importante do que o número de pessoas que ingressam em programas sociais é o número de pessoas que conseguem sair deles por terem conquistado autonomia econômica. O emprego, a renda e a oportunidade continuam sendo instrumentos mais eficazes de transformação social.
2: E a senadora Tereza Cristina, do PP de Mato Grosso do Sul, alertou para os possíveis impactos da investigação comercial aberta pelos Estados Unidos. Ela destacou que produtos como suco de laranja, café e carnes estão fora das tarifas, mas setores como máquinas, madeira e etanol ainda podem ser afetados.
3: A parlamentar defendeu a continuidade das negociações para evitar prejuízos às exportações brasileiras com o aumento das tarifas.
10: Essa investigação, ela está sob 76 países, não é só o Brasil, para esclarecer. Então, eu acho que agora é continuar negociando para ver se a gente consegue estancar, vamos dizer, essas tarifas.

0: tarifas de 25%, porque inviabilizam realmente aqueles segmentos, aqueles setores que serão tarifados com 25%.
1: Com edição de Paulo Groba e trabalhos técnicos Eliseu Caires, o Jornal do Senado fica por aqui. Acompanhe agora as notícias do Tribunal de Contas da União e da Câmara dos Deputados. Boa noite.
2: Boa noite e um bom fim de semana.
3: Minuto do TCU.
4: O Tribunal de Contas da União fez auditoria para avaliar se as regras do Bolsa Família estão sendo cumpridas e como está o acompanhamento do programa. A fiscalização também verificou programas de transferência de renda implementados por estados e municípios. Em todo o país, foram encontradas quase 230 ações com propostas semelhantes ao Bolsa Família. Um dos maiores problemas está na falta de integração de dados com o CAD único. O ministro relator do processo no TCU, Jorge Oliveira, explicou as consequências desse tipo de falha.
5: Na prática, isso significa que os entes federativos frequentemente não conseguem saber de maneira integrada quem está recebendo benefícios, quanto está recebendo e se há acúmulo indevido ou ausência de proteção social.
4: Somente em 2025, cerca de 890 mil famílias habilitadas aguardavam aprovação para entrar no Bolsa Família. Saiba mais em tcu.gov.br.
3: 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Jornal Câmara dos Deputados.
6: Proposta cria estratégia nacional para enfrentar impactos do vício em jogos.
7: Comissão proíbe posse de armas para quem estiver sob medida protetiva.
6: Dependentes de vítimas de violência terão prioridade na matrícula escolar.
7: Projeto de lei aumenta a punição para o crime de ultraje a culto religioso.
6: Boa noite. Proposta aumenta a pena para o crime de ultraje a culto religioso e impede que manifestações de fé em cerimônias sejam enquadradas como crime de preconceito. A repórter Daniele Lessa explica as medidas.
8: A Comissão de Constituição e Justiça da Câmara dos Deputados aprovou o projeto que aumenta a punição para o crime de ultraje a culto religioso e para o impedimento ou perturbação de atos religiosos. O texto aprovado foi a versão elaborada pelo relator, deputado pastor Marco Feliciano, do PL de São Paulo. Hoje, o Código Penal prevê pena de detenção de 1 mês a 1 ano para quem zombar de alguém por motivo de crença, impedir cerimônia religiosa ou vilipendiar ato ou objeto de culto. Com a proposta aprovada na CCJ, a pena passa a ser de reclusão de 2 a 4 anos, além de multa. O texto também estabelece que, se houver emprego de violência, a pena será aumentada em 2/3. Outra mudança altera a lei que trata dos crimes de preconceito. O novo texto deixa claro que não constitui crime a manifestação de crenças, sermões, pregações, culto, ensino ou orientação religiosa realizados em atividades de caráter religioso ou litúrgico, mesmo que transmitidos pela internet ou por outros meios de comunicação, como explica o relator, pastor Marco Feliciano.
9: Por exemplo, se um pastor ou um padre ou uma pessoa que é espiritualista estiver no exercício da sua fé, no exercício da sua função, e ela criticar uma outra religião, isso seria intolerância religiosa? É claro que não, porque a maioria das religiões praticam aquilo que nós chamamos de proselitismo, ou seja, eles tentam converter as pessoas. E no mundo em que nós vivemos hoje, do politicamente correto sendo impregnado na mente das pessoas, muitas pessoas, tanto padres como pastores e outros entes de religiões espiritualistas, estão sendo punidas, processadas por intolerância religiosa, quando na verdade eles estão apenas praticando a sua fé.
8: A proposta que aumenta a pena para o crime de ultraje a culto religioso impede que manifestações de fé em cerimônias sejam enquadradas como crime de preconceito ainda precisa ser analisada pelo plenário da Câmara. Se aprovada, seguirá para o Senado. Da Rádio Câmara de Brasília, Daniele Lessa.
3: Educação.
7: Câmara aprova projeto que garante prioridade na matrícula escolar para dependentes de mulheres vítimas de violência doméstica. A repórter Sofia Peçanha tem os detalhes.
10: A Câmara dos Deputados aprovou o projeto que dá prioridade na matrícula escolar para dependentes de mulheres vítimas de violência doméstica em escolas próximas de sua nova residência. A proposta, apresentada pelo deputado Rômulo Gouveia, altera a Lei Maria da Penha. A medida assegura prioridade à mulher em situação de violência doméstica e familiar para matricular ou transferir seus dependentes para a instituição de ensino mais próxima de seu domicílio, seja pública ou particular. Para ter direito à prioridade, a mulher deverá apresentar documentos que comprovem o registro de ocorrência policial ou processo judicial relacionado à violência doméstica. O texto aprovado também permite que o juiz determine, como medida protetiva de urgência, a matrícula ou transferência do aluno, mesmo que não haja vaga na instituição mais próxima do novo domicílio. Além disso, o juiz determinará a devida comunicação ao conselho tutelar competente para acompanhamento. Segundo a justificativa, a interrupção da trajetória escolar resulta em imenso prejuízo para as famílias, já submetidas a pesado trauma psicológico e social, como explica o parecer da deputada Laura Carneiro, do PSD do Rio de Janeiro, lido na Comissão de Constituição e Justiça, pelo deputado Helder Salomão, do PT do Espírito Santo.
11: Tal medida protege ainda mais a mulher vítima de violência doméstica e seus dependentes, garantindo-lhe o direito fundamental à educação em meio a um contexto tão difícil de afastamento do lar em razão da violência doméstica.
10: O projeto que garante à mulher vítima de violência doméstica prioridade para matricular filhos ou dependentes em escolas próximas de sua nova residência segue para análise do Senado. Da Rádio Câmara de Brasília, Sofia Pessan.
3: Comissões.
6: Avança na Câmara o projeto que cria uma estratégia nacional para enfrentar os impactos do vício em jogos.
7: A proposta já foi aprovada em todas as comissões temáticas da Câmara e está pronta para ser incluída na pauta de votação do plenário. A reportagem é de Maria Neves.
8: A Comissão de Saúde da Câmara aprovou o projeto do deputado Rui Carneiro, do Podemos da Paraíba, que institui uma estratégia nacional para cuidar de pessoas afetadas pelo vício em jogos e apostas, principalmente por meio da internet. O texto aprovado prevê uma rede de apoio formada por diferentes áreas do governo para enfrentar os impactos sociais e de saúde decorrentes do vício em apostas. De acordo com a relatora, a deputada Jandira Fegali, do PCdoB do Rio de Janeiro, devido à facilidade de acesso por meio do celular, a compulsão por jogos atinge uma parcela cada vez maior da população. Segundo a parlamentar, os mais afetados ainda são os homens, mas o problema já começa a atingir também mulheres e adolescentes.
12: E o que a gente vê é que em torno de entre 2 e 10% da população já começa a ter sintomatologia da dependência. Então é preciso que a gente institua uma política de prevenção, campanhas educativas, ao mesmo tempo de acolhimento, de assistência individualizada e confidencial. O Ministério da Saúde já faz hoje, já instituiu o teleatendimento gratuito, mas nós estamos estendendo todo esse tratamento, não só o SUS, mas também o Sistema de Assistência Social e a Rede de Atenção Psicossocial.
8: Dentre as ações previstas na proposta, consta um acompanhamento médico e psicossocial para os indivíduos e seus familiares. A medida prevê ainda a criação de grupos de apoio baseados na experiência, a realização de campanhas e a publicação de materiais didáticos, com foco especial na proteção de crianças e adolescentes e a cooperação com operadoras de apostas para detectar comportamentos de risco. Jandira Fegali defende também a limitação das propagandas de sites de apostas e o aumento da taxação das empresas de jogos online, conhecidas como bets. A deputada ressalta que, como a sede da maioria dessas empresas fica no exterior, o dinheiro também sai do país, o que retira recursos, inclusive, das políticas de atenção a pessoas que desenvolvem compulsão por jogos. A relatora lembrou que recentemente o país aumentou a taxação das bets, que era de 12% e vai chegar a 18%, mas para ela ainda é pouco. Segundo afirma, há países que cobram até 40% de imposto dessas empresas. Da Rádio Câmara de Brasília, Maria Neves.
6: O projeto que institui uma estratégia nacional para cuidar de pessoas afetadas pelo vício em jogos e apostas também já foi aprovado pelas Comissões de Finanças e Tributação e de Constituição e Justiça. O texto segue para análise no plenário da Câmara.
3: Saúde.
7: Comissão aprova projeto que prevê expansão da telemedicina nos municípios. A repórter Júlia Lopes nos conta os passos para a adoção da medida.
13: As teleconsultas têm se tornado uma alternativa

0: iniciativa para ampliar o acesso aos serviços do Sistema Único de Saúde, o SUS. Elas permitem atender o maior número de pessoas e chegar a regiões mais distantes no país. Nesse cenário, a Comissão de Saúde da Câmara dos Deputados aprovou um projeto de lei que cria a política de expansão da telesaúde no SUS. Atualmente, cerca de 10% dos municípios brasileiros oferecem serviços de medicina online à população, segundo o levantamento da Frente Nacional dos Prefeitos. Com a nova política, o governo federal deverá apoiar estados e municípios na ampliação desse atendimento, com prioridade para regiões mais vulneráveis e de difícil acesso. O texto prevê a criação de programas federais com apoio técnico e financeiro. Entre as medidas estão investimentos em conectividade, aquisição de equipamentos para unidades do SUS, capacitação de equipes e desenvolvimento de novos modelos de atendimento digital. A proposta também cria a Base Nacional de Telemedicina e Telesaúde, que deve integrar os dados de atendimento virtuais em todo o país, facilitando o acesso às informações de saúde. Para a relatora do projeto, a deputada Adriana Ventura, do Novo, de São Paulo, a iniciativa ajuda a enfrentar desigualdades regionais, amplia o acesso à saúde e permite a unificação de dados da população como prontuário eletrônico em um único sistema.
1: O objetivo, basicamente, é que a gente amplie isso com uma base única. Então, a gente precisa trabalhar interoperabilidade, precisa dar mais acesso para as pessoas, principalmente as pessoas que hoje não têm acesso. Então, o objetivo desse é fazer uma integração e fazer com que haja um compromisso dessa integração de estados, municípios e também planos de saúde que também atendem o SUS.
0: Os estados e municípios deverão incorporar a telesaúde em seus planos permanentes de cuidado, definindo metas e indicadores compatíveis com a realidade local. De acordo com o Ministério da Saúde, em 2025, 76% da população brasileira depende diretamente do SUS. O sistema realiza por ano 2,8 bilhões de atendimentos e conta com cerca de 3,5 milhões de profissionais em atuação. O projeto, que busca aumentar a participação da telesaúde no SUS, segue agora para análise na Comissão de Finanças e Tributação. Da Rádio Câmara de Brasília, Júlia Lopes.
2: Agricultura.
3: Comissão de Agricultura aprova a erradicação da leucena, planta invasora no Cerrado. O repórter José Carlos Oliveira explica os problemas causados pela praga.
4: A Comissão de Agricultura da Câmara dos Deputados aprovou a proposta de controle, manejo e erradicação progressiva da leucena, uma leguminosa originária da América Central. A planta exótica invasora se disseminou descontroladamente em vários biomas brasileiros, sobretudo em áreas do Cerrado, no Centro-Oeste. O autor do projeto de lei, deputado Otto Alencar Filho, do PSD da Bahia, lembrou que a leucena foi introduzida no Brasil como forrageira, ou seja, com foco na alimentação de animais de produção, como bois, porcos e cabras. Também foi usada na recuperação de solo. No entanto, a planta se desenvolveu rapidamente e passou a competir com a vegetação nativa, alterando os ecossistemas. O relator, deputado José Medeiros, do PL do Mato Grosso, concordou com a necessidade de controle da leucena.
5: É uma leguminosa muito aceita pelos produtores, porque tem alto índice de proteína para o gado, mas ela também se espalha de forma assim muito avassaladora, e ele pede justamente a substituição gradativa dessa leguminosa para que não vire uma praga por todo o país, porque ela produz bastante semente, é levada pelo vento, por passarinhos também, de um bem que se esperava acaba causando um problema para toda a atividade silvopastoril.
4: Para o controle gradual da planta, o projeto de lei prevê campanhas educativas, linhas de financiamento, assistência técnica e extensão rural voltadas à substituição da leucena por espécies alternativas. Áreas rurais que cultivam a planta terão até 10 anos para erradicá-la. O texto ainda proíbe o plantio de leucena em áreas de preservação permanente, unidades de conservação de proteção integral, florestas públicas, terras indígenas e territórios quilombolas. A proposta de erradicação da leucena ainda vai passar pela análise das comissões de meio ambiente, de finanças e tributação e de Constituição e Justiça. Da Rádio Câmara de Brasília, José Carlos Oliveira.
2: Justiça.
6: Comissão aprova projeto que aumenta a proteção para vítimas de violência, exigindo que juiz escute a mulher antes de decidir pela revogação de medidas protetivas do agressor.
3: O projeto está pronto para entrar na pauta do plenário da Câmara, como informa a repórter Silvia Munhato.
7: A Comissão de Constituição e Justiça da Câmara aprovou o projeto que determina que, antes de decidir sobre a revogação de medidas protetivas de

0: urgência do agressor, o juiz escute a mulher vítima de violência doméstica e familiar e verifique se ela não está em risco. Além disso, a proposta determina a realização da chamada audiência de admoestação para a soltura de agressor em caso de revogação de prisão preventiva. É o que explica a relatora, a deputada Laura Carneiro, do PSD do Rio de Janeiro.
1: E o juiz vai dizer para ele: olha só, o senhor, se descumprir, vai acontecer isso, se o senhor deixar de cumprir as medidas protetivas, vai acontecer isso, ou seja, ele de alguma maneira vai fazer com que o agressor repense qualquer possibilidade de reincidência naquela conduta.
0: A audiência deverá se realizar em até 48 horas da decisão de soltar o réu. As medidas serão inseridas na Lei Maria da Penha. Laura Carneiro defendeu que o contato com a vítima deve ser realizado pela equipe técnica da vara especializada, por equipamento da rede de enfrentamento à violência da região, de seu domicílio, ou ainda pelo próprio juízo da vara de violência doméstica e familiar. Entre as medidas protetivas previstas na Lei Maria da Penha estão a suspensão do porte de arma, o afastamento do lar ou a proibição de aproximação da vítima. A proposta que aumenta a proteção para a mulher vítima de violência deverá ser analisada agora pelo plenário da Câmara. Da Rádio Câmara de Brasília, Silvia Minhato.
2: Segurança Pública.
3: Pessoas que estiverem cumprindo medidas protetivas com base na Lei Maria da Penha podem ter suspenso o direito a ter armas de fogo. Proposta nesse sentido está sendo examinada pela Câmara. A reportagem é de Luiz Cláudio Canuto.
4: A Comissão de Segurança Pública da Câmara aprovou projeto que impede que pessoas que estejam em cumprimento de medidas protetivas com base na Lei Maria da Penha tenham ou comprem armas de fogo e munições. O texto aprovado é uma nova versão da proposta feita pelo relator, deputado Aloysio Mendes, do Republicanos do Maranhão. De acordo com a nova redação, a suspensão do direito a armas vira uma medida obrigatória até a revogação da medida protetiva ou o arquivamento do caso. Para garantir o cumprimento da lei, o relator incluiu a exigência de uma certidão negativa de medidas protetivas para quem queira comprar ou portar armas de fogo no Brasil. É uma mudança no Estatuto do Desarmamento. Ao juiz caberia comunicar a decisão a diversos órgãos, como o Exército, no caso de atiradores esportivos, a Polícia Federal, para quem é caçador, e também às empresas de segurança, caso seja um emprego do acusado de agressão. Entre as mudanças feitas, o relator tirou do texto original a previsão de novas penas para tentativas de compra de armas, porque a legislação penal já prevê punições para uso e porte ilegais. Também ficou de fora a criação de novos canais de atendimento específicos, porque já existe o número 180 para denúncias de violência contra a mulher. O texto original tratava apenas do registro de agressão em inquéritos, mas o relator vinculou a proibição à concessão da medida protetiva. Aloysio Mendes acha que a vinculação dá maior eficácia jurídica e rapidez à segurança da vítima.
5: Nós temos estatísticas recentes que dizem que quase 58% dos crimes cometidos contra as mulheres são praticados com armas de fogo. Aprovamos na Comissão de Segurança Pública e Combate ao Crime Organizado por unanimidade. E esse projeto vai coibir ainda mais a prática desse tipo de crime.
4: O texto já foi aprovado pela Comissão de Defesa dos Direitos da Mulher e agora está na Comissão de Constituição e Justiça, mas pode ser votado pelo plenário porque está em regime de urgência. Da Rádio Câmara de Brasília, Luiz Cláudio Canuto.
2: Votação.
6: Oficiais de justiça e fiscais agropecuários podem ser incluídos entre as categorias autorizadas a portar armas. O repórter Antônio Vital tem as informações.
7: Ganhou o regime de urgência e pode ser votado a qualquer momento no plenário da Câmara, projeto que autoriza o porte de armas de fogo por oficiais de justiça e auditores fiscais federais agropecuários. O projeto altera o Estatuto do Desarmamento para incluir essas duas categorias entre aquelas que têm direito ao porte de arma. Hoje, essa autorização já vale para policiais, militares e outras carreiras ligadas à segurança pública, desde que cumpram os requisitos legais, como comprovação de capacidade técnica e aptidão psicológica. De acordo com a proposta, esses profissionais poderão portar arma de fogo de propriedade própria ou fornecida pela instituição, inclusive fora do horário de serviço, com validade em todo o território nacional, conforme as regras previstas em lei. Relator da proposta, o deputado Jonas Donizete, do PSB de São Paulo, argumentou que a medida reconhece o risco enfrentado por esses profissionais no exercício das funções. Segundo ele, oficiais de justiça e auditores fiscais atuam diretamente na execução de decisões judiciais e em atividades de fiscalização, muitas vezes sob tensão e ameaças. O porte de armas para oficiais de justiça foi defendido pelo deputado Coronel Meira, do PL de Pernambuco.
8: Porte de arma para oficial e oficiala de justiça, para poder se defender verdadeiramente de tudo que acontece na rua. Ele é o elo, exatamente, da justiça, dos tribunais de justiça com o povo brasileiro. E ele precisa ter um mínimo de conforto, que é poder, se quiser, estar armado para defender a sua vida e muitas vezes...

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0: 7, chegamos, 8:01 em ponto. Boa noite, boa noite. ZYD 832, canal 272, Educador FM, Batatais, São Paulo. 24 horas ao seu lado. Sou eu, João Luiz, por aqui até as 10, na sua sexta-feira pós-feriado. Dia 5, excelente noite a você que nos acompanha pelo site aplicativo. Bora com as melhores. Pega bem. Boa vibração também. 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

companhia nessa noite esplendorosa de sexta-feira, adentrando mais um final de semana. Que ele seja abençoado, positivo e com bom descanso. Vibrações lá em cima, curtindo a melhor, sempre com os hits que faz parte da sua trilha sonora. Lara, Larson, Lush.

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1: Educadora, boa noite, pega bem, 8h15.
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Jorge Henrique, Rodrigo, Resquícios, essa tocou demais, hein? Boa noite, volto já com mais, e você ligadinho com a melhor. Temos agora pronunciamento do ministro nessa noite, educadora. Daqui a pouquinho eu tô voltando com muito mais, você ligadinho com a gente, hein? Rapidinho o break. Rapidinho. Oi Patrícia, bem-vinda. Ótima noite pra você, ligado com a gente aí. Bem-vindo à programação desta noitinha de sexta-feira. E já vai entrar o pronunciamento do ministro para você ligado com a Noite Educadora de hoje. Boa noite a você que tá ligadinho. Em minutinhos estamos de volta.

0: mostrando que é possível crescer, gerar emprego e renda sem deixar de proteger nossas florestas, nossas águas e nossa biodiversidade. Nos últimos 3 anos, o desmatamento na Amazônia caiu pela metade. No Cerrado, a redução foi de 32%. E no Pantanal, 65%. Ao proteger nossos biomas, salvamos a biodiversidade e evitamos lançar na atmosfera milhões de toneladas de gases de efeito estufa. Também ampliamos significativamente as áreas protegidas, com a criação de mais de uma dezena de novas reservas ambientais e o reconhecimento de terras indígenas e de territórios quilombolas. Somadas, elas equivalem em torno de 5 milhões de campos de futebol, desses em que veremos nossa seleção jogar durante a Copa do Mundo que se aproxima. Voltamos também a liderar a transição energética, a partir da substituição de combustíveis fósseis por opções mais limpas, como os biocombustíveis e a eletricidade. Temos estímulos à renovação da frota brasileira, tanto privada quanto do transporte público. Esses resultados são fruto de um amplo trabalho de cooperação entre o governo do Brasil, os estados e municípios e a sociedade civil. Eles só foram possíveis porque voltamos a investir em ciência, em monitoramento e a fortalecer instituições importantíssimas como o IBAMA e o Instituto Chico Mendes de Conservação da Biodiversidade, que foram alvo de tentativas de desmonte em anos anteriores. Outro fator central foi a retomada da cooperação internacional. E depois de 4 anos de exclusão, retomamos o Fundo Amazônia, que agora tem 9 países financiadores. Juntas, essas ações viabilizaram um volume recorde de 204 bilhões de reais em recursos públicos e privados, nacionais e internacionais, para o desenvolvimento sustentável no Brasil. Também voltamos a investir fortemente na recuperação de áreas degradadas e na restauração florestal. Hoje, temos 3,4 milhões de hectares recuperados. Neste ano, diante da previsão de um novo El Niño, reforçamos o monitoramento e colocamos em campo o maior contingente de brigadistas da nossa história. Aumentamos o número de aeronaves e equipamentos de prevenção e combate e apoiamos em mais de 500 milhões de reais os corpos de bombeiros dos estados onde há mais incêndios florestais. Hoje, no mundo inteiro, são os critérios ambientais que definem acordos comerciais e abrem as portas do investimento. E na contramão dessa tendência, pode fechar mercados e isolar o país. Proteger as nossas florestas, os nossos rios e a vida de nossas famílias já seria razão suficiente e é, ao mesmo tempo, uma garantia para o futuro próspero da economia brasileira. Neste Dia Mundial do Meio Ambiente, renovamos o compromisso de deixar para as próximas gerações um país mais preparado e mais sustentável. Porque proteger o meio ambiente é proteger a vida e o futuro de todas as famílias brasileiras. Muito obrigado.
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4: De segunda

0: Pericles, 8h59 na sua noite. Alô, Ademir, bem-vindo.
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0: Alô, Jefferson, ótima noite pra você também. Excelente finalzão de semana. Ele é o Zera, já chegou no QAP, hein? Boa noite. Olha, a NASA põe estação espacial em alerta após vazamento de ar. Vamos saber. A NASA disse que ordenou que os astronautas da Estação Espacial Internacional se abriguem em suas espaçonaves e se preparem para uma possível retirada nesta sexta, será? Enquanto a tripulação também russa tenta consertar um vazamento de ar cada vez pior em sua parte de laboratório orbital. Os quatro astronautas também da missão Crew 12 da NASA na estação, dois astronautas norte-americanos e um astronauta francês e um cosmonauta russo, receberam ordens de controle da missão da NASA na última segunda para entrar em sua aeroespaçonave